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1: Rádio Valdevez, 5 horas.
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12: Muito bom dia, muito bem-vindos. Começa aqui mais uma edição de Raízes e Tradições, esta de 27 de setembro de 2026. Deste lado faz-lhe companhia até bem perto do meio-dia, hoje. Portanto, vamos ter muitas cantigas, muito folclore, também o habitual passatempo dos provérbios a partir das 11h20 e também, é claro, às 10h30, a rúbrica da catequese. Um bom dia para si, então, que está connosco em 96.4 ou 100.8, se nos acompanha no norte de Portugal ou sul da Galiza. Bom dia, boa tarde ou boa noite, conforme o fuso horário, se está connosco via internet em www.radiovaldevez.pt. Vamos então às cantigas, ao folclore, nesta primeira hora.

Foi então a nossa primeira seleção de grupos e ranchos folclóricos. Vamos continuar com o rancho folclórico de São Pedro de Souto, o rancho folclórico da Casa do Conselho dos Arcos de Valdevez, em Lisboa, e ainda o grupo de danças e jogos tradicionais de Sistelo Arcos de Valdevez.

0: E chegou a hora da nossa rúbrica da catequese.
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0: Olá, bom dia. Bem-vindos às Redes na Maré. Estamos juntos novamente para mergulhar na Palavra de Deus e perceber o que ela nos diz hoje.
1: Hoje, Jesus conta uma história muito simples. Um pai pede aos dois filhos, hoje é o dia de vendimas, preciso de ajuda no campo.
2: O primeiro responde logo, não quero. Só depois pensa melhor, muda de ideias e vai.
0: O segundo filho responde, sim, eu vou.
3: Boa resposta, muito bonito, muito educado. Só um pequeno problema, não foi.
1: Então, qual dos dois fez aquilo que o pai pediu? O que disse sim, mas não foi, ou o que acabou mesmo por ir?
0: E é aqui que a conversa fica ainda mais interessante, porque dizer a coisa certa é fácil, agora fazer já é outra coisa.
1: Queres descobrir o resto da história? Então, lança as redes.
2: Neste 26º domingo do tempo comum, a palavra de Deus fala de uma coisa que todos fazemos, mudar de atitude.
0: Na primeira leitura, o profeta Ezequiel diz-nos que ninguém tem de ficar preso aos erros que fez.
1: Se uma pessoa percebe que está num caminho errado e começa a agir de outra maneira, esse passo conta. Ainda vai a tempo de mudar.
0: Isso é uma boa notícia, porque todos nós já dissemos ou fizemos coisas de que depois nos arrependemos.
1: Mas também há outro lado. Não chega a ter fama de certinho ou dizer sempre as palavras certas. O que fazemos hoje também conta.
2: E o Salmo pede precisamente a Deus que nos mostre os seus caminhos e nos ensine a escolher melhor.
0: Então, no Evangelho, Jesus volta à história dos dois filhos.
1: O primeiro disse não. Não começou nada bem, mas depois arrependeu-se e foi trabalhar.
0: Já o segundo disse sim. A resposta é perfeita. Só que ficou mesmo apenas pela resposta. Não foi.
1: E Jesus pergunta qual deles fez a vontade do Pai. A resposta é óbvia, o primeiro.
2: Ou seja, Jesus está a dizer-nos uma coisa bastante direta. As palavras têm de ser coerentes com a vida real.
3: Porque eu posso dizer, claro que ajudo, e depois desaparecer, posso dizer, já vou estudar, e só apareço 3 horas depois, mas já apareço. Posso dizer desculpa e repetir exatamente o mesmo disparate no dia seguinte.
1: O sim só ganha peso quando começa a aparecer nos gestos.
0: E há outra ideia importante, Jesus não desiste de quem começou mal.
1: Há pessoas que fazem asneira, percebem, mudam e acabam de fazer o que está certo. E isso vale muito mais do que parecer perfeito por fora, mas não ser real.
2: Na segunda leitura, São Paulo vai pelo mesmo caminho. Menos vaidade, menos olhem para mim e mais atenção aos outros.
3: No fundo, menos conversa para parecer bem, mais gestos que façam o bem.
1: O tema do nosso Verdade ou Mito é palavras, escolhas e mudanças.
0: Primeira afirmação. Se eu disse não, já não posso voltar atrás. Ainda vão achar que sou um troca-tintas. Verdade ou mito?
1: Mito, claro. Se percebeste que escolheste mal, vais manter o erro? Mudar de direção é claramente o mais certo a fazer.
2: Então vamos à segunda. O importante é dizer a coisa certa. Depois, se eu não fizer, também não é assim tão grave.
3: Claro que é mito. Uma promessa, sem se realizar, fica só bonita no ar. Até rimou. Se eu digo, conta comigo, tenho de tentar aparecer.
1: Terceira. Quem já fez muita asneira, fica marcado para sempre.
0: Oh, essa também é mito. Claro que os erros têm consequências, mas ninguém deve ficar reduzido ao pior capítulo da sua história. Podemos sempre aprender e mudar.
1: Última. Admitir que eu estava errada e mudar de atitude é sinal de inteligência.
2: Essa é verdade. Às vezes é muito mais fácil continuar a ser teimoso só para não dar o braço a torcer. Reconhecer um erro e corrigir é mesmo sinal de inteligência.
3: Portanto, hoje a ideia é simples. Não interessa parecer a pessoa certa, interessa tentar fazer o que está certo.
1: E chegou o nosso momento musical.
0: Hoje fomos buscar uma música portuguesa que já tem alguns anos, mas a mensagem não envelheceu nada. Muda de vida, na versão dos humanos.
1: E encaixa mesmo no evangelho de hoje. O primeiro filho começou por dizer não, mas não ficou agarrado à primeira resposta.
2: Pensou melhor, mudou e fez alguma coisa.
3: Mudar não é anunciar uma nova versão de mim. Às vezes, a mudança começa numa decisão muito pequena, como corrigir uma atitude e dar mesmo o passo que andávamos a adiar.
1: Se percebeste que o caminho não está certo, ainda vais a tempo de mudar de direção.

0: Jesus, ajuda-nos a não ficar só pelas palavras bonitas.
1: Dá-nos coragem para reconhecer quando erramos e humildade para mudar de caminho.
2: Que o nosso sim apareça nas escolhas, nas atitudes e na forma como tratamos os outros.
3: E quando começarmos mal, lembra-nos que ainda podemos pensar melhor, recomeçar e fazer diferente.
4: Ensina-nos a ser verdadeiros por dentro e por fora, no que dizemos e no que fazemos.
0: E antes de nos despedirmos, fica o nosso desafio da semana.
5: Pensa naquele sim que já disseste várias vezes, mas que continua em modo de faço depois.
2: Pode ser ajudar em casa, pedir desculpa, organizar os cadernos que já deviam estar prontos há duas semanas, ou estar presente para alguém que precisa de ti.
3: Esta semana escolhe uma coisa concreta e faz mesmo.
4: Mas faz sem anúncio, sem story, sem uma promessa gigante, apenas com um gesto verdadeiro.
0: Porque às vezes a melhor frase não é eu já vou.
5: É simplesmente já fui, já está feito, isso sim, dá até a hora infinita.
2: E termina assim mais um episódio do nosso podcast. Onde quer que estejas, continua a navegar.
3: Até à próxima semana. Navega connosco e lança as redes na maré.
6: E já!

0: Foi a nossa rúbrica da catequese até para a semana, para neste mesmo horário, 10h30 mais ou menos. Vamos agora retomar o nosso Raízes e Tradições.
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0: Voltamos então às cantigas, ao folclore, com o grupo folclórico camponês de Bico Paredes de Coura, ainda os ranchos de São João de Rio Frio e Santa Marinha de Pruzelo, Arcos de Valdevez.

E vamos para a última seleção de grupos e ranchos folclóricos desta primeira hora de Raízes e Tradições. Volto depois das 11 e da publicidade com a segunda hora, a partir das 11:20 com o passatempo dos provérbios. Então, até já.

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20: Mais uma vez, muito bom dia, muito bem-vindos. Esta é a segunda hora de Raízes e Tradições, de domingo 27 de setembro de 2026. Deste lado continua Helena Sampaio, com muitas cantigas, muito folclore, a partir das 11h20, com o passatempo dos provérbios, até ao meio-dia, menos 10. Então, fique connosco.

E a partir deste momento já pode ligar o 258-513525 ou 258-5223-22 para participar no Passatempo dos Provérbios. Cada ouvinte só pode participar uma vez por programa.

0: Aqui vamos ao primeiro ouvinte. Olá, bom dia.
1: Olá, Leninha, muito bom dia. Linda música que você põe aí.
0: É folclore? É por isso?
1: É a música da minha terra. Eu sou minhoto.
0: Eu também.
1: Pois é. Eu acho muito bem, gosto muito da música e olha... Continua assim, que olha que é a música da minha terra e música linda que vocês põem aí.
0: Muito obrigada, Sr. José. E vamos então ao nosso provérbio.
1: Ora, vamos lá ver.
0: Ora bem, ninguém pode dar aquilo que...
1: Ninguém pode dar aquilo que não é dele.
0: Não é isso. Por acaso não. Também é, mas não é isso.
1: Ora, agora é minha. Ninguém pode
0: dar aquilo que não...
1: Ninguém pode dar aquilo que não pode, não será?
0: Não. Mas é o pode no fim tem outra... É outra palavra.
1: Agora encravei Leninha, mas não faz mal.
0: Não faz mal, fica a participação, Sr. José.
1: É verdade, Leninha, e olha, cumprimentos a toda a gente que trabalha nessa rádio, que essa rádio é muito boa, sabe?
0: Muito obrigada, Sr. José, um bom dia e um bom domingo.
1: Olha, igualmente para si, tudo de bom, haja saúde, Leninha.
0: É verdade, é isso mesmo, Sr. José, haja saúde. E vamos em frente, pode continuar a ligar, foi o pontapé de saída do nosso passatempo, 258-513-525, 258-52-23-22. Estamos então com o passatempo dos provérbios até ao meio-dia, menos 10.

0: Irmãs ouvintes, olá, bom dia. Bom dia. Muito bom dia, Cidália.
1: É, sim.
0: Tudo bem, Cidália?
1: Está tudo e consigo.
0: Também vai estando, nunca pior.
1: Pois.
0: E então, vamos aqui para o nosso provérbio.
1: A ver se eu acerto.
0: Quem dá o que tem?
1: Não tem nada.
0: Não.
1: Quem dá o que tem, pouco sobra.
0: Não. Quem dá aquilo que tem...
1: É um paz de alma.
0: Não, senhor. Não é nada. Fica... Não é essa a resposta. Fica aqui a sua participação. Um bom dia e um bom domingo.
1: Tá, obrigada, Dona Helena. Um bom regresso a casa. Beijinho.
0: Beijinho, bom dia. Olá, bom dia.
2: Bom dia, Dona Helena, todos os ouvintes.
0: Muito bom dia, Maria do Céu. Tudo bem?
2: Tudo. E com vocês também?
0: Também está. E vai indo, vai indo.
2: Aqui
0: tá...
2: por Mazarefos também está bom.
0: Está mais fresquinho também?
2: Já está, mas está bom. Está bom assim.
0: Está bom assim, ora, nem mais. Calor já chega.
2: Já chega, é verdade.
0: E então, vamos ao nosso provérbio?
2: Vamos a isso.
0: Ora bem... Quem não arrisca...
2: Não petisca.
0: Ora, nem mais. Um bom dia e um bom domingo.
2: Um bom almoço e um bom dia para si. Beijinhos.
0: Beijinho. Obrigada.
2: Obrigada.
0: Bom dia. Bom dia.
3: Bom dia.
0: Bom dia, Sérgio. Tudo bem?
3: Ah, graças a Deus. E com você também, é que interessa.
0: Também vai indo, graças a Deus.
3: É verdade. Mas é desse de ir para a Viana do Castelo, para Gerais de Lima. Também não é muito hoje.
0: Não, é do outro lado.
3: Não, é sempre em frente.
0: Pronto, está bem, é sempre em frente do outro lado. E que então, Sérgio, é isso. E então, diga. Quem paga o que deve...
3: Quem paga o que deve, não faz a sua obrigação.
0: Ai, não faz? Quem paga o que deve...
3: Não fica a dever nada a ninguém.
0: Muito obrigada.
3: É?
0: Não.
3: Eu já soube isso, mas agora quem paga que deve não fica nada a
0: não é nada disso.
3: Não faz a obrigação dele.
0: Faz a obrigação dele, mas não é isso.
3: Arranja um inimigo, para ficar zangado, não vou pagar, talvez.
0: Não, senhor. Não é nada disso.
3: Diga-me, ajuda-me um bocadinho.
0: Já estou a ajudar. Quem paga o que deve.
3: Que paga o que deve, sabe o que fica.
0: Ah, está bem como estou lá?
3: O que fica sem o dinheiro?
0: Está bem, mas paga a dívida.
3: Paga a dívida e o homem fica zangado, se calhar. Tchau.
0: Tchau.
3: Desculpe lá para a brincadeira, um bom domingo, um abraço e um beijinho, está bem?
0: Obrigada, Sérgio. Até amanhã, se Deus quiser. Deste lado, olá, bom dia.
4: Bom dia, Dona Helena.
0: Muito bom dia, Sr. Álvaro. Tudo bem?
4: Tudo bem, graças a Deus.
0: E então, vamos aqui ao nosso provérbio. Como é que está o tempo por aí, antes de mais?
4: Está bom. Esteve de sol e uma pressa em Urnovitra. Está a dar a volta de 26 graus. Está bom, graças a Deus.
0: Pronto.
4: Para isso.
0: Pronto.
4: Está bom.
0: E saudinha também está bom,
4: sim,
0: por isso?
4: Sim, graças a Deus. Por isso também está bom.
0: Pronto, ainda bem.
4: Yeah.
0: E então, o seguro morreu de...
4: O seguro morreu de velho.
0: Foi, sim, senhor. Um bom dia e um bom domingo.
4: Igualmente para vocês aí, Dona Helena, bom domingo.
0: Obrigada, bom dia. Deste lado, olá, bom dia.
5: Muito bom dia, Dona Helena.
0: Bom dia, Dona Cândida, tudo bem?
5: Tudo, meu amor.
0: E então, vamos aqui ao nosso provérbio.
5: Vamos lá, eu, a do seu Zé e da filha, sabia.
0: Pronto.
5: Os dois.
0: E então, antes da morte que...
5: Que é a má sorte.
0: É isso mesmo. Um bom
5: obrigada.
0: Dia, então, e um bom domingo.
5: Um bom domingo. Até logo, beijinhos.
0: Até logo, obrigada. Deste lado, bom dia. Não está, mas pode continuar a ligar para participar no passatempo dos provérbios. Temos mais um ouvinte, toca o telefone. Olá, bom dia.
6: Bom dia.
0: Bom dia, Sr. José, tudo bem?
6: Mais ou menos.
0: Mais ou menos, só?
6: Não, é mais também.
0: Ah, pronto, assim está melhor. E então, Sr. José, os bons dias já vêm?
6: Ai, agora... Já vem de longe?
0: Não.
6: Não vai.
0: Não vai lá? Não faz
6: não,
0: mal.
6: Ajuda-se a dar às todas.
0: Pronto, é sempre assim.
6: É sempre assim.
0: Um bom dia e um bom domingo.
6: Igualmente eu tive o almoço.
0: Obrigada, igualmente, Sr. José. E pode continuar então a ligar 258-51-3525 258-52-23-22 até ao meio-dia menos 10. E atenção, cada ouvinte só pode participar uma vez. Olá, bom dia. Vamos esperar um bocadinho que o ouvinte está a chegar. Olá, bom dia.
7: Bom dia.
0: Ai, meu Deus, bom dia. Esse rádio é tão alto, é favor baixar o volume, senão ninguém se entende.
7: Bom dia.
0: Bom dia, falo com quem?
7: Com a de Távora.
0: Com a de Távora, que tem o rádio nas alturas até para os vizinhos ouvirem.
7: Eu já estou cá fora.
0: Ah, pronto, já percebi.
7: Ah.
0: E então, Maria do Céu, vamos aqui ao nosso provérbio.
7: Vamos lá ver se eu acerto.
0: Vamos lá ver. Grão a grão.
7: A galinha enche o sapo.
0: Ah?
7: A galinha enche o sapo, que era o osso, é isso?
0: Isso mesmo, é, está certo. Está certa a segunda, que o sapo não.
7: A galinha. O sapo.
0: Então você não disse...
7: O papo, o que é isso?
0: Ah, pronto.
7: Olha, esquece, Helena.
0: Um bom dia, um bom domingo. Beijinhos, bom dia. E vamos em frente, 258-51-3525, também o outro, 258-52-23-22. Olá, bom dia.
8: Bom dia, Helena.
0: Bom dia, Dona Fátima, tudo bem?
8: Vai estar, com a Helena.
0: Também vai indo, graças a Deus.
8: Está fresquinha.
0: Hoje está, graças a Deus.
8: Não, se você está fresquinha da memória hoje.
0: Estou, mais ou menos.
8: Eu também.
0: Graças a Deus, hoje estou mais ou menos.
8: É, graças a Deus, eu também, Helena. Graças a Deus.
0: E então, só se veja quem...
8: Agora repita, faz favor.
0: Só se veja quem...
8: Só se veja quem é beijoqueiro?
0: Não, não é beija, não é de beijar, é só se veja de ver.
8: De ver?
0: De ver, não tem a ver com beijo, tem a ver com visão.
8: Ai, com a visão? Só se...
0: Veja quem...
8: Não é cego?
0: Não.
8: Quem se bebe?
0: Não.
8: Pronto, Helena, deixa lá o olho.
0: Não faz não mal. Acerto. Fica a participação, um bom dia e um bom domingo.
8: E um bom domingo para a Helena.
0: Obrigada, beijinhos, bom dia. E pode continuar a ligar.

0: estimados ouvintes, olá, bom dia.
1: Bom dia, dona Helena.
0: Bom dia, falo com quem?
1: Com a dona Albertina.
0: Tudo bem, Albertina? Está tudo bem consigo?
1: Tudo bem, graças a Deus. Você consigo também?
0: Também vai indo, graças a Deus, nunca pior. E então, vaso ruim, não?
1: Desculpe que não ouvi.
0: Vaso ruim?
1: Vaca ruim?
0: Não, vaso.
1: Ai, vaso. Vaso ruim.
0: Olha
1: que não sou capaz.
0: Vaso ruim, não? Só falta uma palavrinha. Vaso ruim, não?
1: Não,
0: não vou lá. Não vai lá, pronto, não faz mal, fica a participação. Desejo-lhe um bom dia e um bom domingo.
1: Igualmente, muito obrigada.
0: Obrigada, bom dia. Deste lado, olá, bom dia.
2: Olá, bom dia.
0: Bom dia, José Augusto.
2: Bom dia, Helena.
0: Tudo bem?
2: Vamos andando.
0: E desandando também às vezes.
2: Pois.
0: E vamos aqui ao nosso provérbio.
2: Sim.
0: A mulher e a sardinha.
2: A mulher e a sardinha.
0: Sempre.
2: Fresquinha.
0: Também, mas não só. Pequena. Não é isso.
2: Não é pequena também.
0: A mulher e a sardinha sempre. Não vai lá?
2: Não vou lá.
0: Pronto, não faz mal, fica a participação. Um bom dia e um bom domingo.
2: Igualmente, Helena.
0: Obrigada, bom dia. Deste lado, olá, bom dia.
3: Olá, menina, bom dia.
0: Muito bom dia, falo com o Francisco Castro.
3: Exatamente, mas agora estou na sua terra.
0: Está na minha terra, então está muito bem.
3: Estou em Távora, sabe onde é Távora?
0: Eu sei, mais ou menos.
3: Mas... Não, é aqui o Raio de Fogo, é aqui o...
0: O festival.
3: O festival, Fogo. E eu estou aqui.
0: Veio acompanhar algum rancho?
3: Sim, sim. Sequeira, Santa Maria de Sequeira, Braga.
0: Sim, senhor. Tem que enviar para cá um CDzinho porque acho que não há.
3: É qualquer dia.
0: Ok. Que tudo corra bem, então.
3: Vamos ver.
0: Então, quem quer a sardinha assada...
3: Chega-lhe a brasa.
0: É isso mesmo. Tá. Um bom dia e um bom domingo.
3: Deus, bom dia.
0: Bom dia, obrigada.
3: Bom dia, com licença.
0: E vamos a esta banda. Olá, bom dia. Olá, bom dia. 258-513525. Bom dia. Não. Fugiu. Já foi para o festival. Vamos em frente. Pode continuar a ligar para participar no passatempo dos provérbios. Estamos por cá então até ao meio-dia, menos 10. Olá, bom dia.
4: Ora, bom dia. Não está nada como nasceu o sol ainda hoje, mas pronto.
0: E eu estou a falar com quem?
4: Com o Manuel Castro de Monção.
0: Manuel Castro de Monção. Ainda não nasceu o sol, então está muito nevoeiro por aí.
4: Não está nevoeiro, está assim com a cara até brusca. Nevoeiro não está, mas tem as nuvens.
0: Nuvens, o fumo, infelizmente.
4: É tudo a ajudar.
0: É tudo a ajudar à festa. E então, Manuel, vozes de burro.
4: Não tem andadura,
0: não? Não, isso é burro não.
4: Velho.
0: Vozes de burro, onde é que elas não chegam?
4: Ao céu.
0: É isso mesmo.
4: Eu estou complicado, mas está fácil acertar.
0: Não, o pessoal já está desabituado dos provérbios.
4: Hoje não está fácil acertar, não. Está complicado.
0: Não, mas são provérbios normais.
4: Sim, alguns têm acertado, mas também tem alguns que também não está a sair certo.
0: Porque muitas vezes também a pessoa não o provérbio é fácil e a pessoa não acha tão fácil, complica pois, mais um bocadinho.
4: Pois é, também é isso. Também.
0: É isso. Seu Manuel, um bom dia e um bom domingo.
4: Para você, senhor.
0: Obrigada, bom dia. Obrigada. Bom dia. Deste lado, olá, bom dia.
5: Heleninha.
0: Bom dia, dona Rosa, tudo bem?
5: Graças a Deus, vamos andando.
0: Já vendi meu tudo.
5: Já, sim, senhora. Não houve muito, mas ouviu. Mas um pouquinho, se Deus vem parar, chega.
0: É verdade. É isso mesmo. E então, dona Rosa, dá Deus as nozes...
5: A quem nós pode comer?
0: É de outra maneira.
5: Deus dá nozes...
0: A quem? A quem não tem o quê?
5: a quem não tem dentes.
0: Ah, pronto, assim está certo.
5: Assim já dá, não já?
0: Assim está certinho. Um bom dia e um bom domingo.
5: Prazer em ouvi-la, querida Leninha.
0: Muito obrigada igualmente, Ana Rosa. Beijinhos. E agora deste lado, bom dia.
6: Dia.
0: Bom dia, falo com quem?
6: Manuel.
0: Manuel, tudo bem aí por cima?
6: Está tudo, e com a senhora também está?
0: Também vai estando, graças a Deus, nunca pior. E então, vamos aqui para o nosso provérbio. Quando um burro fala... É isso mesmo. Um bom dia e um bom domingo.
6: Bom dia.
0: Obrigada, bom dia. Deste lado, bom dia.
7: Bom dia.
0: Bom dia. Com quem é que eu falo?
7: José Simões.
0: Só percebi Simões, não percebi o primeiro nome.
7: José Simões.
0: José Simões. É isso?
7: Sim.
0: Sim. E de onde é que fala o José?
7: Ponte
0: de Lima. Ponte de Lima é a primeira vez.
7: É.
0: Então seja muito bem-vindo. Vamos aqui a um provérbiozinho que eu tenho aqui preparadinho para si. Deus escreve direito por...
7: Linhas tortas.
0: É isso mesmo. Quem é que ajudou daí?
7: A minha mãe.
0: Ah, pronto. Então a mãe que participe também. Um bom dia para vocês.
7: Bom dia.
0: Bom dia. Bom dia. Mas tem que ligar, desligar e voltar a ligar, está bem?
7: Está bem.
0: Um beijinho. Até já.
7: Beijinho.
0: Até já. E pode continuar então a ligar 258-51-3525 258-52-23-22. Olá, bom dia.
8: É para mim.
0: É para si, Palmira. É assim, senhor.
8: Caramba, estou aqui tic-tic-tic-tic-tic, nunca mais é sábado.
0: Foi ontem. Agora só daqui por mais uns dias.
8: É, mais uma semana.
0: É isso mesmo. Então, Palmira, vamos ao nosso provérbio.
8: Vamos, sim, senhor.
0: Ao menino e ao borracho...
8: Deus põe-lhe a mão por baixo.
0: É isso mesmo. Um bom dia...
8: E é, é verdade,
0: é? É verdade, é assim, senhor. Um beijinho, bom dia.
8: Para ti, um bom dia para ti também.
0: Obrigada.
8: Tchau,
0: obrigada. Beijinho, eu. Obrigada, bom domingo. E pode ainda continuar a ligar, tem ainda 10 minutos para o fazer. 258-513525, também o outro 258-52-23-22. Olá, bom dia.
9: Bom dia.
0: Bom dia, dona Deolinda, tudo bem?
9: Tudo bem, obrigada, com você.
0: Também vai estando, graças a Deus, nunca pior. E então, vamos aqui para o nosso passatempo?
9: Sim, senhora.
0: Sim, senhora. De pequenino se...
9: Torce o pepino.
0: É isso mesmo. Um bom dia e um bom domingo.
9: Obrigada.
0: Obrigada.
9: Também, um beijinho.
0: Beijinhos, obrigada, bom dia. E ainda pode continuar a ligar.

0: E mais um ouvinte, olá, bom dia.
1: Olá, bom dia, dona Helena Sampaio, está tudo bem consigo?
0: Bastante, e com a dona Nazaré também?
1: Também está, muito obrigada, dentro dos possíveis.
0: É verdade, é verdade. E então, vamos aqui para o nosso provérbio?
1: Vamos lá, então.
0: Vamos lá, então. Ora bem, quem sai aos seus...
1: Não degenera.
0: É isso mesmo.
1: Pronto.
0: Um bom dia e um bom domingo.
1: Muito obrigada para si também, tudo de bom e um bom domingo para si.
0: Obrigada, muito bom dia.
1: Obrigada, bom dia.
0: Bom dia, obrigada. Deste lado, bom dia.
2: Bom dia.
0: Bom dia, falo com quem?
2: Com Sameiro.
0: Sameiro.
2: Os Milagres, Monção.
0: Sameiro, e o último nome, Sameiro?
2: Domingues.
0: Domingues, de Monção.
2: Milagres.
0: Milagres, Monção. Está tudo bem por aí, Sameiro?
2: Sim, graças a Deus.
0: Nunca pior, não é?
2: É verdade, é verdade.
0: E então, vamos aqui ao nosso provérbio. Quem muito fala...
2: Pouco acerta.
0: É isso mesmo.
2: Sem dúvida.
0: Um bom dia e um bom domingo.
2: Obrigada, igualmente.
0: Um prazer ouvi-la.
2: Obrigada, igualmente.
0: Beijinho, bom dia. Beijinho. Pode continuar ainda a ligar 258-51-3525, também o outro 258-52-23-22. Até ao meio-dia, menos 10, pode participar.

0: mais um ouvinte, bom dia.
1: Bom dia.
0: Bom dia, falo com quem?
1: Vidal Dias, para a cor.
0: Com um, não percebi, ai, Vidal Dias.
1: Sim.
0: Está tudo bem, Vidal?
1: Está, obrigado.
0: E então, vamos aqui ao nosso provérbio.
1: A ver se consegue.
0: Quem boa cama faz, nela...
1: Deita.
0: É isso mesmo. Um bom dia e um bom domingo.
1: Bom dia também para vocês e bom domingo.
0: Obrigada, bom dia. Ainda pode ligar o 258-513525, também o 258-5223-22.

0: E mais um ouvinte, olá, bom dia.
1: Olá, bom dia, menina Helena.
0: Bom dia, Sr. Augusto, como é que estamos?
1: Oh, estamos mal, estou aqui treinando no hospital, menina.
0: Mas já está melhor um bocadinho, já, essa voz já está melhor que no outro dia.
1: É, estou aqui treinado no hospital.
0: Está no hotel?
1: Estou no hotel, é verdade.
0: Já dia
1: de segunda-feira.
0: Pronto, mas agora estão a cuidar de si, está melhor do que estar em casa sozinho.
1: É verdade, já talvez amanhã embora, vamos ver.
0: Pronto, mas isso agora tem que ir com calma, não fazer grande esforço, porque senão é pior.
1: É pior, é verdade, é isso.
0: Vai correr tudo bem.
1: Já vai com o tempo, é verdade.
0: É isso mesmo. E então, vamos aqui ao nosso provérbio.
1: Vamos lá.
0: Diz-me com quem andas.
1: É isso mesmo.
0: É isso tudo, certinho e direitinho, Sr. Augusto. Um bom dia, um bom domingo e as melhoras.
1: Obrigadinho, menina Helena, e até amanhã, se Deus quiser.
0: Até amanhã, se Deus quiser. Gostei muito de o ouvir.
1: Obrigado.
0: Deus, bom dia. Foi então a nossa última participação e gostei muito de ouvir o Sr. Augusto dizer que está em tratamento. Esperemos que tudo corra bem e que em breve esteja na sua casinha melhor. E então vamos encerrar o nosso passatempo. Daqui a pouco vou completar os muitos provérbios que os nossos ouvintes não completaram. Para já vamos a um tema musical e vamos ouvir o Rancho Folclórico de Sampaio, Arcos de Valdevez.
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0: vamos então completar os provérbios que os nossos ouvintes não completaram. Começamos com o Sr. José Branco, que ligou de Barcelos. Ninguém pode dar aquilo que não tem. Da sua filha Cidália, também de Barcelos, quem dá o que tem a mais não é obrigado. Do Sr. José Rodrigues de Travassos, os bons dias já vêm de casa. Da Dona Fátima de Oleiros, só se veja quem só se deseja. Da Dona Albertina Ferreira, vaso ruim não quebra. Do José Augusto de Távora, a mulher e a sardinha sempre a mais pequenina. E de resto, todos os restantes ouvintes acertaram, não interessa ter acertado ou não. Agradeço a todos a participação, desejo a todos um bom dia, continuação de um bom domingo e até de hoje a 8 dias, se Deus quiser.
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3: Olá, sou Helena Sampaio. Este é mais um bloco informativo de fim de semana na Rádio Valdevez. Arcos de Valdevez apresentou a programação do Arcos Outono 2026 no concelho. A Rádio Valdevez esteve presente e ouviu a vice-presidente Emília Cerdeira.
4: É claramente um trimestre que já costumamos apostar muito na questão teatral. Temos aqui muito fortemente o teatro, quer o teatro mais profissional, quer o teatro mais amador. Temos música, temos desporto, temos dança, temos grandes eventos. E, portanto, convidamos quer os arcoenses, que aqui estão todo o ano e, portanto, têm mais uma oportunidade de ter aqui grandes espetáculos no seu território, como também aqueles que nos queiram visitar. Portanto, temos gastronomia para convidar as pessoas a rechear muito bem o seu estômago com os pratos típicos de inverno, que já começam aqui a apetecer, mas acima de tudo temos as nossas paisagens pintadas das cores outonais e portanto temos uma panóplia de grandes atividades para que todos os que queiram usufruir das mesmas aqui possam vir.
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3: O Centro Municipal de Informação e Turismo está a acolher a exposição Raízes Minhotas, Artes e Expressões da Universidade Sénior, que reúne trabalhos das alunas da disciplina de Artes Plásticas, inspirados nas cores, trajes e tradições do Minho. A inauguração oficial contou com a presença da vice-presidente da Câmara Municipal, Emília Cerdeira, que destacou a enorme qualidade dos trabalhos expostos, a importância da Universidade Sénior no envelhecimento ativo, proporcionando momentos de aprendizagem e convívio. A mostra apresenta um conjunto de bonecas e outras expressões artísticas criadas pela forma artesanal a partir de papel e diversos materiais reutilizados, combinando criatividade, tradição e sustentabilidade. O momento contou ainda com a presença do provedor da Santa Casa da Misericórdia de Arcos de Valdevez, Francisco Araújo, da formadora Noélia Ataíde e de várias alunas da Universidade Sénior responsáveis pela criação das peças expostas. A exposição estará patente ao público até 17 de outubro.
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3: Fica por aqui este bloco informativo de fim de semana. É para si os votos de um bom fim de semana, de preferência com a mais ouvida do Alto Minho, a sua Rádio Valdevez.
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0: caros amigos, votos de muito boa tarde. Estamos de regresso para mais uma edição do Magazine Europeu. Este é o programa número 658. Este é o espaço emitido na Rádio Voz de Basto, Cabeceiras de Basto, Beira Litoral, 101.7, Montemor o Velho, Coimbra, na Rádio Voz do Marão, Vila Real, Rádio Valdevez, nos Arcos de Valdevez e também na Rádio Chaves FM, em Chaves. Conta como sempre com a presença do nosso amigo Abrão Veloso. Meu caro amigo, muito boa tarde, bem-vindo.
1: Olá Manel, muito boa tarde para o meu amigo, para o Carlos, para os elementos das rádios onde o programa é emitido e, naturalmente, para os nossos ouvintes. Uma boa tarde a todos.
0: Muito boa tarde, Abrão Veloso. Vamos então avançar para a primeira rúbrica, que são as notícias da União, que vem já a seguir.
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0: Abrão Veloso, só teu 2026, esta semana vamos continuar a analisar o discurso sobre o Estado da União perante o Parlamento Europeu, não é verdade?
1: É verdade, Manuel. E tem muita coisa a ser analisada. Canadá, guerra híbrida, alterações climáticas, segurança digital e imigrações estiveram no centro do discurso sobre o Estado da União de Ursula von der Leyen. No entanto, devemos assinalar que neste discurso sobre o Estado da União deste ano, Ursula von der Leyen introduziu algumas novidades em que se destacam a proposta de um estatuto de membro associado para o Canadá e a criação de um Conselho de Segurança Europeu com um mecanismo de consulta e resposta em situações de ameaça à segurança dos Estados-membros, numa lógica que representa algumas semelhanças com o artigo 4º do Tratado do Atlântico Norte.
0: Para dar a conhecer mais detalhadamente, na perspectiva da Comissão Europeia, as principais prioridades políticas para o próximo ano e de que forma respondem aos desafios que a União Europeia enfrenta, atualmente é nosso convidado da rubrica A Conversa com o Dr. Vítor Nogueira, que a partir de 1 de setembro deste ano assumiu o cargo de chefe interino da representação da Comissão Europeia em Portugal, mantendo também as funções de chefe do setor de imprensa e meios digitais.
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0: Doutor Vítor Nogueira, muito boa tarde, muito obrigado por estar connosco em mais uma emissão do Magazine Europeu, é um prazer recebê-lo. Eu iria começar, se me permite, por o Soteu 2026, a importância do discurso sobre o Estado da União, apresentado anualmente pela Presidente da Comissão Europeia desde 2010. Na edição deste ano, 2026, Ursula von der Leyen introduziu algumas novidades, nomeadamente a proposta de um Estatuto de Membro Associado para o Canadá e a criação de um Conselho de Segurança Europeu com um mecanismo de consulta e resposta em situações de ameaça à segurança dos Estados-membros. No fundo, numa lógica, poderei dizer que apresenta algumas semelhanças com o artigo 4º do Tratado do Atlântico Norte.
3: Desde logo, muito obrigado por esta oportunidade. O prazer é todo meu. Relativamente ao discurso da Presidente, Ursula von der Leyen, efetivamente a importância do discurso, eu queria dar, antes de mais entrar nas questões muito importantes que referiu, de facto contextualizar um pouco o discurso naquilo que é a vida comunitária, a vida das instituições. Não é só um discurso, mas é o momento, é possivelmente só o momento mais importante da vida comunitária do ano. Porquê? Porque este discurso é preparado durante meses. E porquê? Porque faz a leitura do que é o mundo, do que é a Europa, quais é que são as nossas necessidades, onde é que estamos, e lança as bases para o futuro. Ora, como todos os Estados-membros derivam, no nosso caso, nós em Portugal, nos Estados-membros eles são mais, eles são menos, mas 80% da nossa legislação advém da legislação comunitária, diretivas e regulamentos. Além de haver também grandes envelopes financeiros associados ao investimento, em Portugal isso é muito visível. Portanto, tudo o que é dito nesse discurso foi trabalhado pelos serviços, muitas vezes há surpresas, sem dúvida, e também faz parte da política, mas efetivamente este discurso vem depois, nos momentos seguintes, associados a uma carta de intenções que elenca todas as iniciativas que a Comissão se propõe a fazer, apresentada ao Conselho da União Europeia e ao Parlamento Europeu. Ou seja, define todo um programa de trabalho que vai ser negociado, vai começar a ser negociado agora, e a partir de novembro, mais ou menos, teremos um programa de trabalhos para o ano 2027. Portanto, a importância está aí, portanto, tudo que, e não é só a questão do trabalho, é também para onde é que a Comissão vai e para onde é que a União Europeia vai. Vai mais para alterações climáticas, vai menos para alterações climáticas, vai mais para o Canadá, vai menos para o Canadá. Enfim, há sempre aqui uma aferição do caminho que a União Europeia vai traçando, sabendo também que temos um contexto político perante o Parlamento Europeu que é diferente há uns anos atrás, mais fragmentado, mas que é importante. Portanto, toda a legislação comunitária, todas as propostas da Comissão, que no fundo a Comissão propõe legislação, quem são os legisladores é o Conselho e é o Parlamento Europeu, e com uma fragmentação ao nível do Parlamento Europeu maior, enfim, tem que haver iniciativas que de alguma maneira embarcam todo o espectro do Parlamento Europeu, ou pelo menos uma grande parte dele, não é? Portanto, este momento, a importância deste momento tem todas estas dimensões, daí a importância do discurso, não só em termos do que é que nos vai acontecer em termos de trabalho, em termos de legislação, daí que também este momento é também muito importante para as administrações locais, até para as administrações públicas, mas também mostra o vento, a direção em que a União Europeia está a andar. Efetivamente, uma das grandes surpresas dos grandes temas deste discurso foi, de facto, não, é o único, depois devemos ir mais tarde também para outros temas, mas de facto foi o Canadá. Não só o Canadá em si, mas aquilo que se propõe ao Canadá, falou-se, o Presidente falou no membro associado do Canadá. No dia seguinte, o Primeiro-Ministro Mark Carney falou em aliança para o futuro, termo que também a Presidente usou no dia anterior. O que é que se trata aqui? Trata-se efetivamente de a União Europeia ter a independência de forjar as alianças com os Estados que têm mais afinidade política, económica, cultural, num mundo que é multipolar. Quando que o muro em Berlim começou-se logo a falar, não é? Imediatamente, e até se falava antes, que o mundo bipolar acabou, vamos ter uma realidade multipolar no futuro. Olha, estamos perante isto. Isto é um exemplo de como, em prática, passado 20 e tal anos, o que é que isto significa na prática? Significa que os blocos, os países organizam-se em blocos e os países podem ser livres de se juntar a outros polos que não necessariamente os clássicos, aqueles que estavam, enfim, que estão adstritos, não é? Não é por acaso que já agora aqui deixe-me dar esta incursão. Passado dias deste discurso, houve uma carta, não é? Uma intenção com também o Primeiro-Ministro Mark Carney, o Presidente do Conselho Europeu António Costa, a Nigéria e a África do Sul, e o Brasil, de lançar uma iniciativa em prol do multilateralismo. Mais uma vez aqui, um mundo multipolar em ação, e portanto esta aproximação grande que se pretende fazer ao Canadá entra nesta lógica de escolhas múltiplas, de alianças múltiplas em prol do bem-estar, no fundo, que das nossas populações, no fundo é aquilo que nos move sempre, não é? Os laços do Canadá são fortíssimos já, nós temos um acordo livre de comércio livre, CETA. O Canadá participa também já no programa SAFE, o Programa de Financiamento de Defesa, e que é o primeiro país europeu a participar neste instrumento, mas há realmente aqui, digamos, espaço para aprofundar ainda mais as relações. Aliás, curiosamente, o Primeiro-Ministro Mark Carney foi bastante concreto naquilo que se pretende, aliás, isso definido também com o Presidente, e agora também tem que ser discutido também com os Estados-membros, porque isto, assim, vai haver até uma cimeira entre o Canadá e a União Europeia, em que não é a Comissão, mas sim são os Estados-membros e o Canadá, com a Comissão também envolvida, como é óbvio. E no fundo trata-se aqui de três eixos. O Canadá tem muitos recursos importantes para a Europa, de matérias-primas críticas, tem energia, tem know-how, as empresas europeias necessitam de acesso a financiamento, estamos a construir a União Bancária, a União da Poupança, mas de facto e estamos a construí-la, e portanto, porquê? Porque as empresas precisam de financiamento para os seus investimentos, o Canadá tem essa expertise, e nós, a Europa, oferecemos um mercado gigantesco para o Canadá, somos 450 milhões de habitantes, É um mercado fantástico, não é? Com standards muito próximos entre o Canadá e a União Europeia. E depois, que para mim, pessoalmente, acho, na verdade, o mais importante, que é a cooperação pessoa a pessoa. A participação dos canadianos no Erasmus, né, dos investigadores, de investigadores no Horizonte, nos programas do Horizonte Europa. Deixe-me já agora contar aqui uma nota pessoal. Eu estudei em Londres, nos anos 90, e havia muitos canadianos, colegas canadianos, e eles espantavam-se imenso porque é que os canadianos não podiam participar no Erasmus, porque é que depois de um curso feito na Inglaterra, obviamente o Reino Unido era na altura parte da União Europeia, porque é que não podiam continuar a trabalhar enquanto os portugueses podiam continuar a trabalhar e fazer tudo mais do que os canadianos podiam fazer, quando, no entanto, o Canadá partilhava o mesmo rinho. Isso era motivo de enfim, de alguma graça. No fundo, isto foi nos anos 90, portanto há 30 anos. São pessoas que neste momento estão neste momento a tomar decisões no Canadá, não é? E que veem com muito bons olhos esta aproximação de pessoas a pessoas no Canadá. E, portanto, temos aqui uma grande afinidade. Não pode ser membro da União Europeia. Isso é muito claro, porque nos tratados, no Tratado da União Europeia está espelhado que a União Europeia só se pode alargar para países que pertencem ao continente europeu, o Canadá não pertence, mas, no entanto, partilhamos uma fronteira, que é o Ártico. Portanto, e essa também é outra questão muito importante, a geopolítica, da geopolítica do Ártico, não é? Que, de facto, é importante também haver uma cooperação forte para essa área. Houve agora um acordo com os Estados Unidos, mas o Canadá é também um ator, e nós também somos um ator, e portanto também é muito importante essa dimensão. E só mais uma nota, dizer que isto, no fundo, tem-se falado muito, mas isto é contra os Estados Unidos. Esta aproximação não é uma ofensiva contra os Estados Unidos, ou não é uma cooperação contra os Estados Unidos. É simplesmente uma forma de forjar uma parceria mais forte. No fundo, é fazer uma parceria a favor de uma força comum, de fazer cooperação partilhada em prol da prosperidade e da segurança económica de ambos os países. Não é contra os Estados Unidos ou contra outros, mais de um outro país. É pelo contrário, não é contra, é a favor de algo. E, portanto, relativamente ao Canadá, no fundo, é esta grande surpresa. Depois falou também no Conselho de Segurança Europeu, e aí, portanto, já existe um artigo de solidariedade na Europeia, não é? Já existe. E, mais uma vez, volto ao tema da gestão multipolar. Temos, embora o Reino Unido, por exemplo, já não esteja na União Europeia, mas, no entanto, pertencemos ao mesmo espaço da NATO. Temos também a relação forte com a Noruega, com a Islândia. Partilhamos questões de segurança. É normal que, e no fundo, as questões, as conversas, as trocas de informações, elas existem. É natural que elas se aprofundem e se institucionalizam de alguma maneira. Veremos como é que o faremos, não é? Isto também tem que ser estudado e trabalhado com os respectivos Estados, mas será certamente um fórum de discussão e de colaboração, que no fundo já existe, no fundo, no dia-a-dia.
0: E eu acrescentaria, Dr. Vítor Nogueira, relativamente ao Erasmus, que muitas vezes não temos noção da importância deste programa. Permita-me que avance agora para as prioridades para 2026-2027. E nesta ótica pergunto-lhe quais são, na perspectiva da Comissão Europeia, as principais prioridades políticas para o próximo ano e de que forma respondem aos desafios que a União Europeia enfrenta atualmente. E são muitos desafios.
3: Eu aqui voltava também àquilo que apresentou a Savona Laia, disse logo no início do discurso. Ela identificou dois pontos de viragem, pontos de inflexão, tipping points em inglês. Um é a inteligência artificial. Ou seja, estamos aqui perante uma situação em que o jogo mudou. Em dois anos, a importância, o papel da inteligência artificial mudou completamente. A União Europeia já tem um ato para a inteligência artificial. Tem havido também outras legislações de tal maneira também já vão regular áreas em que a inteligência artificial é presente. Mas, no entanto, há que olhar de frente para este fenómeno que está em constante e rápida mutação. A questão aqui não é a de ser um perigo ou ser uma oportunidade, é ambos. Ou seja, a inteligência artificial promove grandes oportunidades económicas de ganhos de eficiência, de ganhos de eficácia, e isso é algo que a União Europeia tem que aproveitar, nomeadamente o de forma, utilizar a inteligência artificial nos processos da indústria. Não podemos esquecer que estamos a fazer um grande investimento, uma grande aposta na reindustrialização da União Europeia, em todas as áreas, nomeadamente a defesa, mas não só. Mas há áreas também que são importantes, como a saúde. Aliás, esse exemplo foi dado no discurso da Presidente. Há formas de fronteira de utilização de inteligência artificial em muitas áreas, e isso tem que ser aproveitado, tem que ser potenciado, e tem que haver investimento para a utilização de inteligência artificial em todas essas áreas. Mas é também preciso também fazer regulação, de forma a que o humano esteja sempre em controle da inteligência artificial. Estamos aqui a falar sobretudo de inteligência artificial generativa. As grandes empresas que promovem, que desenvolvem a IA, também já chegam a essa conclusão. É preciso regulação, e é preciso fazê-la no espaço europeu, na forma europeia. Ou seja, pondo a pessoa no centro e nunca esquecendo o modelo social europeu. E, portanto, a área da competitividade será certamente uma área importante, é uma das áreas prioritárias, primeira prioridade, em que a inteligência artificial assume um papel central. Outra grande prioridade é, obviamente, a questão da Europa, a Europa global, o papel da Europa no mundo. Já falamos do Canadá, vai haver, mas há também muitos outros acordos de comércio que estão a ser trabalhados, nomeadamente com as Filipinas, por exemplo. Vamos continuar a investir no SAFE, e há a questão de forjar outras, estabelecer relações aprofundadas com outros Estados. A Austrália também já veio dizer que também podemos desenvolver uma parceria mais estreita, implementar o acordo com o Mercosul. Portanto, toda esta temática global é uma grande prioridade para a União Europeia, e que vamos continuar a investir, nomeadamente também na questão do Ártico. Depois, terceira grande prioridade é proteger a União Europeia como protetora de tudo aquilo que é importante para as nossas vidas. Aí, obviamente, entra a questão da segurança e defesa. Já fizemos um enorme esforço de investimento para relançar a indústria da defesa numa nova estratégia da Europeia de Segurança, e vamos continuar a fazer. Estamos na fase final da negociação do quadro financeiro plurianual, portanto, que é um quadro que define o ciclo de investimentos de 2028 até 2034. Mais de um terço desse quadro financeiro, estamos a falar de vários bilhões, de mil milhões de euros, será para a competitividade, e será também para a defesa e para a segurança. E, portanto, aí será uma grande prioridade, não só para 2027, mas para os anos que vêm. O apoio à Ucrânia continua a ser, obviamente, muito importante, porque é uma questão não só da Ucrânia, mas é também uma proteção da própria União Europeia. Lembro que realmente a União Europeia e os países europeus são os grandes apoiantes, os grandes doadores de tudo o que é apoio humanitário, investimentos na ajuda humanitária, na reconstrução de infraestruturas. Ou seja, é uma peça fundamental para a nossa segurança, e vamos continuar a apoiar a Ucrânia, sempre na perspectiva de tentar conseguir a paz, não é, dentro dos possíveis. Outra questão também muito importante, e também o que é proteger aquilo que interessa para a vida das pessoas, é a habitação. Dois dias, três dias antes, se não me estou em erro do discurso, a Comissão Europeia apresentou o ato da habitação acessível, com um pacote legislativo que clarifica algumas questões ao nível, de, por exemplo, do alojamento local. O que é que as autoridades locais podem eventualmente, podem ou não fazer para tratar da questão do alojamento local, porque tem havido alguns problemas, eventualmente, incluindo até alguns casos em tribunal, mas também com um pacote de investimentos na habitação, e mais uma vez aqui faço referência ao quadro financeiro plurianual, que de uma ou de outra maneira será aprovado, e será certamente, haverá financiamento para a habitação, aliás, como já tem havido no âmbito do PRR, e também na área da energia. Continuaremos a fazer investimentos que reduzam os custos de energia, e obviamente aí estamos a falar mais possível de energias renováveis, eletrificação, investimentos nas redes elétricas, na ligação das redes elétricas entre elas, nomeadamente, e para nós é muito importante em Portugal e para a Península Ibérica, ligação da Península Ibérica com as restantes redes no resto da União Europeia. Diria só mais três prioridades importantes também para a Comissão: o clima, mais uma vez aqui. Tem-se falado menos nos últimos dois anos. Claramente, a Presidente falou, aliás, é outro ponto, o segundo ponto de viragem. Primeiro era a inteligência artificial. O segundo é as alterações climáticas. Este foi o verão, estou aqui a fazer uma citação, foi o verão da verdade. Muitos concidadãos na União Europeia perceberam nas suas vidas, de uma maneira muito negativa, o que é que realmente são as alterações climáticas. Temos que tratar deste assunto, tanto pela mitigação como pela adaptação, para haver um quadro resiliente de climático. E continuamos a apostar no fortalecimento das nossas fronteiras. Claro que aqui a questão de Ceuta também ficou vincada, como é importante continuar a haver cooperação na gestão das fronteiras, e isso continuará a ser também uma prioridade para a Comissão Europeia.
0: Muito obrigado ao Dr. Vítor Nogueira, chefe interino da representação da Comissão Europeia em Portugal. Esta é uma entrevista, uma conversa mais extensa, de que vamos continuar a falar na próxima semana, para analisar o discurso sobre o Estado da União perante o Parlamento Europeu. Para já, é tempo de intervalo musical, mas antes disso, o nosso amigo e colega Carlos Medeiros vai dedicar este momento para homenagear o cantor e compositor Jorge Palma, um dos maiores nomes da música portuguesa, que faleceu esta segunda-feira aos 76 anos. Jorge Palma pode ter nos deixado, mas as suas canções farão parte da cultura e da alma portuguesas para sempre, Carlos Medeiros.
4: Chegamos àquela idade em que os nossos artistas começam a desaparecer. Há dias foram represas, em 2016 foi o Bowie, o Prince e o Leonard Cohen, agora o Palma. Começou a vir Jorge Palma há muitos anos, através de um excelente álbum, na altura em LP, vinil, chamado Qualquer Coisa para a Música, de 1979. Lembro muito bem de dois temas: Quero o Meu Dinheiro de Volta e, sobretudo, do lindíssimo Na Terra dos Sonhos. Depois vieram Frágil, Deixem-me Rir, Dá-me Lume, O Bairro do Amor e tantas outras. E mais tarde, há pouco tempo, saiu Encosta-te a Mim. São canções que atravessaram gerações. Canções que falam de nós, das nossas paixões, das nossas desilusões, dos nossos excessos, das nossas contradições. E talvez seja essa mesmo a grande magia de Jorge Palma. Temos a sensação de que ele fala connosco, de que é um de nós. Quase como um amigo íntimo que consegue dizer, através de uma canção, aquilo que muitas vezes nós próprios não sabemos dizer. É por isso que alguns artistas nunca desaparecem verdadeiramente. Continuamos a ouvir os seus discos, reconhecemos os primeiros acordes de uma canção e, de repente, somos transportados para outro tempo, para outro lugar, para uma determinada idade das nossas vidas. E eles aparecem ali outra vez. É precisamente com uma canção que traduz muito bem essa ideia de proximidade que quer terminar esta pequena homenagem. Encosta-te a Mim foi publicada em 2007 como single de apresentação do álbum Voo Noturno. É uma canção sobre o amor, sobre a proximidade, sobre a vontade de ter alguém por perto e de partilhar com essa pessoa aquilo que somos e aquilo que sentimos. Mas hoje, depois da partida de Jorge Palma, talvez estas palavras, Encosta-te a Mim, possam ganhar também um outro significado, porque são as canções que nos permitem continuar próximo daqueles que partiram.
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0: E nesta emissão do Magazine Europeu, depois deste belíssimo tema de Jorge Palma, Encosta-te a mim, vamos voltar a Coimbra, onde nos reunimos muito recentemente para um almoço de confraternização, mas também para uma conversa com muitos amigos, que acontece, como sempre, na Rádio Beira Litoral, em Coimbra. Já a seguir estaremos à conversa com o Jorge Madeira Mendes. Jorge, boa tarde também para si, uma vez mais, e muito obrigado por... Deixa-me abrir aqui o seu microfone, e muito obrigado por estar também connosco.
1: Eu é que agradeço. Esta honra, porque é mesmo honra.
0: É, sim, e olhe para mim também, e seguramente receber todos estes amigos aqui de longa data, que é sempre muito bom. Meu amigo, temos aqui uma situação que tem a ver com a atribuição da nacionalidade dos sahrauís, acho que não me enganei no termo. Estamos a falar de um povo que, até a determinada altura, esteve sobre domínio, eu penso que poderá ser dito até no bom sentido, de Espanha, e o governo espanhol decidiu, penso que esta semana, a atribuição da nacionalidade espanhola, com efeitos até ao ano de 1977. Portanto, estes cidadãos poderão requerer a nacionalidade espanhola. O mesmo não foi feito, por exemplo, com os portugueses no ultramar, que ficaram, de facto, abandonados à sua sorte, mas já lá iríamos. Mas falemos desta questão e da sua importância.
1: Ora, sim, de facto... O antigo Sahara espanhol, ou Sahara ocidental, é um território situado a sul de Marrocos, entre Marrocos e a Mauritânia, com litoral no Atlântico, e era uma colónia espanhola. Em 1977 começaram lá distúrbios com vista à independência, e o recém-empossado rei João Carlos de Espanha disse: nem uma gota de sangue espanhol se derramará por causa do Sahara, e abandonou completamente o Sahara. Marrocos disputou com a Mauritânia o domínio sobre essa ex-colónia espanhola. Mais tarde a Mauritânia renunciou e o território ficou inteiramente sob a soberania espanhola. Desculpem, sob a soberania marroquina. Ora, isto foi em 1977, quando a Espanha renunciou à soberania sobre esta sua antiga ex-colónia. Então, recentemente, o governo espanhol, do primeiro-ministro Pedro Sánchez, aprovou uma lei que teve a oposição do partido de extrema-direita, Vox, e, salvo erro, a abstenção do Partido Popular, uma lei que concede a cidadania espanhola a todos os antigos, a todos os sahrauís ainda vivos, que tenham nascido nessa antiga colónia espanhola até 1977, que tenham nascido antes de 1977. Ora bem, isto à partida pode parecer algo assim magnânimo, mas muitas vezes a magnanimidade em política internacional e em política de um modo geral está muito associada à possibilidade prática, à possibilidade de se porem em prática as medidas aparentemente magnânimas. Quantos cidadãos do antigo Sahara espanhol, quantos sahrauís nascidos antes de 1977 ainda haverá? Escassos milhares. Quantos são os espanhóis? 50 milhões. Isto é uma gota d'água no oceano espanhol. Compara-se a situação com o antigo ultramar português. Eu recordo-me que, quando foi aprovada a lei da nacionalidade depois do 25 de Abril, o, por assim dizer, pai dessa lei foi o Dr. António de Almeida Santos, e ele mesmo disse que era impossível, era irrealista conceder a nacionalidade portuguesa a todos quantos tivessem nascido, quantos fossem nascidos nas ex-colónias portuguesas antes do 25 de Abril. Seriam largas dezenas de milhões para um país comparativamente minúsculo como Portugal. Era completamente irrealista. Ainda assim, Portugal concedeu a nacionalidade portuguesa a todos os nascidos no antigo estado da Índia, Goa de Mão e Diu, e, se não estou em erro, corrijam-me se não for verdade, também aos nascidos no, na antiga província ultramarina, entre aspas, de Timor. Isto tem a ver com a possibilidade prática de se levarem a cabo medidas que podem ser muito generosas, mas que muitas vezes são irrealistas. O problema maior relacionado com esta questão é é a sorte que tiveram os antigos naturais, os antigos naturais das províncias ultramarinas portuguesas, que não tinham laços de sangue com Portugal, ou seja, eram os chamados nativos, eram os chamados indígenas, participaram nas Forças Armadas Portuguesas e foram completamente abandonados. O caso mais gritante e chocante foi o da Guiné-Bissau, antiga Guiné portuguesa. Na Guiné, os antigos militares das Forças Armadas Portuguesas, guineenses, nativos, foram presos, torturados e mortos, enterrados em valas comuns. Isto sob o governo do Sr. Luís Cabral, que foi o primeiro presidente da Guiné-Bissau depois do 25 de Abril, depois do reconhecimento da independência, porque a Guiné-Bissau proclamou-se independente ainda antes do 25 de Abril. Mais tarde não houve uma concessão da independência por parte de Portugal, houve um reconhecimento dessa independência por parte de Portugal. E o Luís Cabral foi o primeiro presidente desse país, e sob o governo dele, os antigos militares das Forças Armadas Portuguesas guineenses foram mortos e enterrados em valas comuns. Isto mais tarde veio-se a descobrir quando o Luís Cabral foi deposto por um golpe militar do Nino Vieira, em que se encontraram essas valas comuns. Entretanto, o Luís Cabral foi exilado depois desse golpe de Estado. Inicialmente partiu para Cabo Verde, de onde a família dele era originária, e depois, mais tarde, achou que era muito melhor vir para Portugal. Viveu num exílio dourado na linha do Estoril, pago pelo erário público português. Um criminoso destes. Bem, morreu, já lá está, mas estas coisas não deixam de chocar. Já agora vou só referir que também em Moçambique se passou algo vagamente parecido. O que eu vou dizer é chocante. É chocante, mas nós não estamos aqui para amenizar as situações. As situações são reais e cruéis. Em Moçambique houve movimentos que queriam opor-se à tomada do poder ou ao reconhecimento da Frelimo como o único governo legítimo após a independência. Houve uma série de pessoas moçambicanas, como a doutora Joana Simeão, o Lázaro Cavandame, o Paulo Unhai, o Uria Simango, muitos outros. Mais tarde foram completamente abandonados por Portugal, lá, assim que Moçambique ficou independente. Ainda durante o governo de transição foram aprisionados, mandados para campos de concentração na Tanzânia e depois transferidos para o temível campo de concentração de Metelela, no Niassa, portanto no extremo noroeste de Moçambique. Mais tarde foram executados. Há quem diga que foram executados apenas por fuzilamento, mas há também uma reportagem absolutamente aterradora de um jornalista do Jornal Público e um jornalista moçambicano. Não vou dizer os detalhes de como terá sido a execução deles, vou citar apenas o título dessa reportagem, que diz tudo: o dia em que eles foram queimados vivos.
0: Avançamos agora para Abrão Veloso, depois deste almoço convívio que tivemos em Coimbra. Avançamos agora para um segundo tema: a União Europeia e as Filipinas alcançaram um acordo substancial sobre um tratado de Livre Comércio, que deverá ser assinado oficialmente em 2027, após vários anos de negociações, não é verdade?
2: Sim, acontece, Manuel. A Presidente da Comissão Europeia, Ursula von der Leyen, anunciou o avanço na rede social X após uma conversa telefónica realizada na segunda-feira com o presidente filipino Ferdinand Marcos Júnior.
0: Acabamos de chegar a um acordo sobre o Pacto de Livre Comércio. O acordo chega exatamente 3 anos após a minha visita a Manila para relançar as negociações.
2: O reforço das relações com as Filipinas surge no âmbito dos esforços de Bruxelas para diversificar os parceiros comerciais e reduzir a dependência do bloco em relação aos Estados Unidos, na sequência da política de tarifas do presidente dos Estados Unidos, Donald Trump.
0: Um avanço e uma vitória para ambas as partes,
2: escreveu o Comissário Europeu do Comércio, Mário Sefcovic, nas redes sociais, após uma videoconferência com a Secretária do Comércio e Indústria das Filipinas, Maria Cristina Roque. Em julho, as chefes da diplomacia europeia e filipina assinaram um acordo em Manila para reforçar laços políticos e económicos no contexto das negociações do Tratado de Livre Comércio e da incerteza global.
0: A relação entre a União Europeia e as Filipinas encontra-se numa trajetória positiva. Hoje concordamos em reforçar os nossos laços através do lançamento da parceria reforçada,
2: declarou o responsável europeia, Kaja Kallas, ao lado da homóloga Teresa Lázaro.
0: Desde o final de 2025, Bruxelas assinou com a Indonésia, Índia e Austrália acordos de livre comércio que estavam em suspenso há 1 ou 2 décadas e que se somam aos que já tinha na região com Singapura, Vietnã, Japão, Coreia do Sul e Nova Zelândia, bem como ao que está a ser negociado com a Tailândia. Meu caro amigo, vamos agora para um terceiro tema. A Comissão Europeia e o Grupo BEI lançam um pacto europeu para impulsionar investimento em empresas tecnológicas europeias, não é verdade?
2: Sim, acontece. A Comissão Europeia e o Grupo do Banco Europeu de Investimento, BEI, lançaram o Pacto Europeu para os Investidores Institucionais na Cimeira Tech-EU sobre capital próprio. O Pacto Europeu para os Investidores Institucionais foi desenvolvido conjuntamente pela Comissão e pelo Grupo BEI no âmbito da Estratégia Europeia para as Empresas em Fase de Arranque e as Empresas em Fase de Expansão.
0: O objetivo é permitir que os investidores institucionais possam investir mais facilmente em fundos europeus de capital de risco e de capital de crescimento, ajudando as empresas europeias de elevado crescimento a aceder ao capital de que necessitam para se expandirem e competirem a nível mundial, permanecendo simultaneamente enraizadas na Europa.
2: O pacto constitui um novo quadro voluntário concebido para canalizar mais capital institucional a longo prazo para o ecossistema tecnológico e de expansão da Europa. 13 investidores institucionais já manifestaram a sua intenção de canalizar investimentos para o ecossistema europeu de inovação e expansão, nomeadamente através da iniciativa Campeões Tecnológicos Europeus, no valor de 15 mil milhões de euros, e do Fundo Europeu para Empresas em Fase de Expansão, no valor de 5 mil milhões de euros.
0: O Pacto Europeu para os Investidores Institucionais faz parte do esforço mais vasto da União Europeia para desbloquear mais capital institucional de investidores como bancos, fundos de pensões e companhias de seguros para a tecnologia e a inovação europeias, dando resposta a um dos principais desafios de financiamento identificados na Agenda da Competitividade da Europa. Abrão Veloso, vamos para um quarto tema. A União Europeia sanciona a propagandista pró-Kremlin Xenia Fedorova, não é verdade?
2: É verdade, Manuel. O Conselho da União Europeia confirmou a inclusão da cronista russa na sua lista negra. Em França, já era alvo de uma ordem de expulsão e do congelamento de bens, medidas que contestou em tribunal.
0: O regresso de Xenia Fedorova à antena em França parece hoje mais improvável do que nunca. Foi proibida de entrar em território francês por fazer propaganda para o Kremlin e agora é alvo de novas sanções bem mais abrangentes.
2: A União Europeia acusa a antiga dirigente da RT France, tornada entretanto uma das figuras mediáticas do grupo do multimilionário conservador Vincent Bolloré, de ter desempenhado
0: um papel ativo na difusão de discursos pró-russos em França e na União, no contexto de guerra de agressão conduzida pela Rússia contra a Ucrânia.
2: O nome de Fedorova foi acrescentado ao anexo do Regulamento de Execução do Conselho, que identifica as pessoas singulares visadas
0: por medidas restritivas em razão das atividades de desestabilização conduzidas pela Rússia.
2: Na prática, as sanções prevêem o congelamento dos seus bens em todos os países da União Europeia, bem como a proibição de lhe serem colocados fundos à disposição, o que impede, nomeadamente, de receber um salário.
0: Está igualmente proibida de entrar e permanecer

0: Nova apresentou, designadamente, o apoio ocidental e europeu à Ucrânia como um fator de prolongamento da guerra, descreveu a Rússia como um país em busca da paz, enquanto retratava a Europa como defensora da confrontação, pôs em causa factos comprovados relativos à transferência e à deportação ilegais de crianças ucranianas e difundiu discursos que apresentam as políticas europeias e da NATO como ameaças à segurança europeia.
1: Pode ler-se no documento, reagindo à oficialização das sanções na quinta-feira, o chefe da diplomacia francesa declarou:
0: a França, tal como a União Europeia, continuará a travar as atividades de desestabilização conduzidas pela Rússia no nosso território. A nossa determinação é total. Aqueles que pensam poder conduzir impunemente manobras hostis à nossa democracia sofrerão as consequências.
1: Acrescentou ainda: mais tarde, ao início da tarde, no Quai d'Orsay, precisou que a inscrição de Fedorova na lista negra, apresentada como a de uma agente de influência russa ativa em França, tinha sido proposta conjuntamente pela França e pela Alemanha.
0: Abrão Veloso, vamos agora para um quinto tema. Mark Rutte diz que Putin está numa posição difícil e sossega aliados da NATO após relatos de ameaças.
1: O secretário-geral da NATO, Mark Rutte, afirmou que a Aliança está pronta para reagir a ataques híbridos russos na Europa após alertas da inteligência dinamarquesa. Já o secretário de Defesa dos Estados Unidos, Pete Hegseth, apelou aos aliados europeus que assumam mais responsabilidade pela defesa.
0: A NATO está preparada para responder a atos de sabotagem e a incidentes com drones em toda a Europa e tem planos definidos para enfrentar essas ameaças,
1: afirmou na quinta-feira o secretário-geral Mark Rutte.
0: A Rússia está a fazer cada vez mais no domínio cibernético e noutros campos, mas a NATO está preparada para isso.
1: Disse ainda Rutte, num evento em Nova Iorque, que assinalou os atentados de 11 de setembro de 2001 nos Estados Unidos.
0: Temos todas estas opções de resposta definidas no que diz respeito às ameaças híbridas para garantir que continuamos fortes,
1: acrescentou o secretário-geral, Mark Rutte. Rutte considerou que o aumento do volume de incidentes híbridos em países da NATO mostra que o presidente russo Vladimir Putin está a perder a guerra na Ucrânia já no seu quinto ano.
0: Putin está numa posição difícil,
1: afirmou Rutte, acrescentando que a Rússia não está a ganhar a guerra na Ucrânia e que os cidadãos dos 32 países da NATO podem manter a calma. Apelou ainda aos membros da NATO para darem
0: mais apoio à Ucrânia,
1: se quiserem mesmo enviar um sinal aos russos perante cada incidente híbrido, cada ataque híbrido.
0: Todas as opções de resposta estão em cima da mesa e utilizaremos o que for necessário,
1: concluiu Mark Rutte. As declarações surgem depois de, também na quinta-feira, os serviços de informações dinamarqueses terem alertado para um risco crescente de ação militar russa contra países da NATO, incluindo novos ataques híbridos.
0: Meu caro amigo, no último discurso da Assembleia Geral da ONU, o secretário-geral António Guterres alertou para um mundo mais dividido e inseguro, defendeu a reforma do Conselho de Segurança e exigiu representação permanente de África. É assim, quase diria, a despedida do secretário-geral António Guterres, olhando para problemas dos nossos dias, não é assim?
1: É verdade, Manuel. O secretário-geral das Nações Unidas, António Guterres, afirmou esta terça-feira que o mundo atravessa um período de crescente instabilidade e que está hoje mais sombrio do que quando assumiu funções há quase uma década. No seu último discurso de abertura da Assembleia Geral da ONU, o diplomata português alertou para uma convergência de ameaças sem precedentes e apelou ao reforço da paz e da cooperação internacional. Perante os líderes mundiais reunidos em Nova Iorque, Guterres lamentou o aumento dos conflitos armados, das divisões geopolíticas e das desigualdades.
0: Na última década, eclodiram guerras com consequências devastadoras que se prolongaram com uma crueldade atroz. Os civis foram transformados em alvos, os direitos humanos foram pisoteados, a fome foi usada como arma, trabalhadores humanitários foram mortos e o direito internacional foi posto de lado,
1: declarou o secretário-geral das Nações Unidas, António Guterres. o secretário-geral apelou a um cessar de hostilidades no Médio Oriente, condenou

0: invasão russa da Ucrânia e voltou a chamar a atenção para a guerra no Sudão, que, segundo afirmou, continua a provocar uma das maiores crises humanitárias do mundo sem a devida resposta internacional. Há cerca de 100 dias de deixar o cargo, Guterres defendeu também uma reforma profunda das Nações Unidas, com particular destaque para o Conselho de Segurança.
1: Temos de reformar o Conselho de Segurança para que este reflita o mundo atual com a legitimidade e a eficácia que os desafios de hoje exigem,
0: afirmou António Guterres. Para o responsável, a atual estrutura continua ancorada na realidade do pós-Segunda Guerra Mundial e não representa o equilíbrio de forças do século XXI. Guterres apontou a África como o exemplo mais evidente dessa desigualdade por continuar sem qualquer assento permanente no principal órgão de decisão da Organização das Nações Unidas.
1: Temos de reformar o Conselho de Segurança para que este reflita o mundo atual,
0: apelou António Guterres.
1: O secretário-geral deixou ainda alertas sobre os riscos da inteligência artificial, defendendo mecanismos globais que garantam uma utilização segura e responsável desta tecnologia. Vamos agora para o último tema. O Carlos Medeiros está a proporcionar-nos semanalmente a descoberta de uma canção incluída no Cancioneiro da União Europeia. É um livro que reúne 164 canções dos 27 Estados-membros, 6 das quais são portuguesas, Abrão Veloso.
0: É verdade, Manuel. O Cancioneiro foi criado com a participação de mais de 100 organizações musicais e conservatórios de música através de votações públicas que mobilizaram mais de 87 mil cidadãos de toda a União Europeia.
1: Ao longo das últimas semanas, o Carlos Medeiros tem-nos levado a conhecer canções inscritas no Cancioneiro da União Europeia, representantes da Croácia, Irlanda, Lituânia, França, Espanha, Itália, Portugal, Grécia, Roménia, Malta, Chipre, Bulgária, Finlândia, a Eslováquia, a Chequia, a Eslovénia, Hungria, Polónia e este fim de semana vai levar-nos até à Estónia, com mais um tema que aqui vamos escutar de 2019. Tem, portanto, a palavra o Carlos Medeiros.
2: Hoje, no Cancioneiro da União Europeia, viajamos até à Estónia para conhecer People of Kungla, uma das canções mais conhecidas da tradição coral estónia. É uma daquelas canções que praticamente todos os estónios conhecem e que por isso mesmo é muitas vezes confundida com uma canção popular de autor desconhecido. Mas não é assim. A música foi composta em 1974 por Carl August Ammann a partir de um poema de Friedrich Kullbass. Mais tarde, em 1907, iria integrar a primeira ópera estónia, Deus e Povos da Estónia, também conhecida como Uku e Vanemuine. People of Kungla está ainda associada a uma das mais importantes manifestações culturais da Estónia, o Festival da Canção da Estónia. Realizado desde 1869, o festival reúne de 5 a 5 anos, em Tallinn, mais de 30 mil participantes numa extraordinária celebração coletiva da música coral. O programa inclui também os tradicionais desfiles que acompanham este grande acontecimento cultural. É precisamente esta dimensão coletiva que torna People of Kungla tão especial. Uma canção que atravessou gerações e que continua a ser cantada por milhares de pessoas, transformando a música numa expressão de identidade, memória e pertença. E talvez seja também por isso que esta canção representa tão bem o espírito da Cancioneira da União Europeia. A diversidade cultural europeia faz de muitas línguas, muitas histórias e muitas tradições, mas também de experiências que podemos partilhar.

0: A Bruno Veloso, estamos a chegar ao final de mais uma
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1: Muito boa tarde, muito bem-vindos. Começa aqui mais uma tarde desportiva na Rádio Valdevez. Vamos acompanhar a partir das 15 horas para a primeira divisão distrital o Atlético dos Arcos Corrilhá. Vamos já para a cautada, para as primeiras. Boa tarde, José Manuel Sousa.
2: Olá Helena, olá ouvintes da Valdevez, boa tarde. Hoje aqui um pouco com a voz um pouco diferente, também um pouco constipado. Vamos lá ver se conseguimos levar isto da melhor maneira.
1: Então era isso, era isso.
2: É isso, talvez seja isso. Mas vamos tentar fazer o melhor que pudermos para levar até aos nossos ouvintes este que vai ser o jogo da jornada que irá opor a equipa do Atlético dos Arcos e também de Corrilhá. Duas equipas que neste momento, ao fim da segunda jornada, esta é a terceira jornada, ocupam a mesma posição com 3 pontos, o que quer dizer que têm uma vitória e uma derrota cada equipa nestas duas primeiras jornadas, e hoje um jogo entre aqui também duas das melhores equipas deste campeonato, a Associação de Futebol de Viana do Castelo. A equipa de Corrilhá que vai alinhar então com Dani na baliza, Santi, Malheiro, Henrique Oliveira, Guilas, Salé, Hugo e André Silva, e na frente o Correia e Caco. Quanto à equipa do Atlético, vai alinhar na baliza com Gonçalo Loureiro, depois com Cassinho, Miguel Silva, Ricardo Bolsas e Nelson Ventura na defesa, Fábio Sequeira, Murilo, Flavinho e Dani no meio-campo, e lá na frente Walter e Papassar. No banco suplentes, a equipa de Ponte Lima, a equipa do Corrilhá, tem ainda Rafa, Gui, João Lima, Araújo, Alexio Pilar, Pedro Brito, Chiquinho e Pimenta. O técnico Joaquim Passos, este da equipa de Corrilhá. Quanto à equipa do Atlético, no banco de suplentes ainda pode contar com Hugo Moreira na baliza, depois Hélder Feijó, Rodrigo Silva, Daniel, Ruizinho, Guilherme, André Rodrigues, Vasco e Hugo Reis. O técnico Rui Peixoto, que assim escalonou para este jogo estes 11 que há pouco dissemos, numa altura em que entram as 3 equipas aqui, lá na frente, um dos melhores árbitros da Associação de Futebol de Viana do Castelo, quanto a mim, um dos melhores árbitros da Associação de Futebol de Viana do Castelo, que apita os nacionais, a segunda Liga Nacional. Vítor Lopes é o árbitro desta partida, conjugado por João Morte e Tiago Sousa. Nós voltamos daqui a pouquinho para então levar até si este Atlético dos Arcos Corrilhá. Até já.
1: Até já, José Manuel. Vamos aos compromissos publicitários e vamos daqui a pouco à coutada para dar início ao jogo Atlético dos Arcos Corrilhá.
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1: E vamos então à contada. Já iniciou o jogo, José Manuel.
2: É verdade, prestes a iniciar a partida, Vítor Lopes, árbitro desta partida, neste preciso momento apita, sai a equipa da Corrilhã, com posse de bola agora a jogar lá para trás, para o Malheiro. O Malheiro vai dar mais para a direita, onde está Santi. Santi que hoje regressa aqui ao Municipal da Coutada, ele que na última época representava as cores do Atlético dos Arcos. A ser pressionado Santi, a tirar a bola lá para a frente, diretamente para fora, é lançamento para a equipa do Atlético dos Arcos. Ventura, hoje capitão de equipa, o lateral defesa esquerdo aqui da equipa do Atlético Ventura, na ausência dos outros dois capitães, como é o caso de Hélder Feijó, que está no banco, e também de Hugo Reis. Ventura assumir a braçadeira de capitão. A bola para os pés dos homens da equipa do Atlético, Dani. A bola para o cruzamento ali ao primeiro poste, sai diretamente para fora, ponta, pé de baliza para a equipa de Corrilhã. Dani a ir ali sobre o lado esquerdo, a tentar o cruzamento com o seu pior pé, que é o pé esquerdo, e a bola a sair calmamente, diretamente para fora pela linha final, pontapé de baliza, e a sair a jogar a equipa de Corrilhã, ali no, dentro da sua grande área. A bola para Santi, com o peito, cola no relvado, depois de carrinho, tenta dar ali a bola, mas com o pé em riste, diz o árbitro, ali à entrada da grande área, jogo perigoso de Santi, livre, que vai ser marcado pela equipa do Atlético dos Arcos, talvez ali um livre indireto, é pé em riste, o que Vítor Lopes disse que mesmo cortando a bola entra com o pé em riste e não tocando em ninguém, é sempre jogo perigoso, falta que vai favorecer a equipa do Atlético dos Arcos. É nisto que se vêem também já as qualidades dos árbitros, aqueles melhores árbitros que temos nós aqui no nosso campeonato e na nossa associação também, e como eu disse também, Vítor Lopes, quanto a mim, um dos melhores árbitros desta associação de futebol de Viana do Castelo. Vamos ver se isso diz aquilo que se vai passar aqui. Para já, um lance que ninguém previa esta falta, mas ela existiu, e livre que vai ser batido à baliza do Corrilhã. A bola vai ser batida ali por Fábio Sequeira contra a barreira, tenta tirar os homens da Corrilhã, a bola ainda ali muito próximo da grande área, vai jogar para trás para o seu guarda-redes, o jogador da equipa da Corrilhã, que vai ter que pontapear. Não, simulou, dá a bola curtinha, dá para Santi, que está dentro da sua grande área, joga mais para o lado direito, a bola para Guilas. Aquiles a dar a bola mais ali para o centro de terreno para o seu colega, que nós também temos aqui muitas dificuldades em ver os números nas camisolas da Corrilhã, vermelho com um números em preto, o que torna também ao longe dificuldade em vermos os números dos jogadores que vestem essas mesmas camisolas. Vamos tentar também pelo melhor, aqui com à distância é sempre difícil distinguir o número da camisola dos jogadores da Corrilhã. Os do Atlético com um novo equipamento todo de azul, com uma lista vertical aqui no centro do corpo, portanto é quase um equipamento parecido com o do Paris Saint-Germain, um bonito equipamento este que hoje está a estrear também a equipa do Atlético dos Arcos, que tenta o ataque lá na frente. A bola para Dani, recuperou ali uma bola dos homens da equipa da Corrilhã, dá para trás, dá para Ventura, vai virar mais para o meio da sua defensiva, onde está ao central Bolsas, com o pé direito domina com o mesmo pé, joga curtinho dado para Fábio Sequeira, Fábio Sequeira para Ventura junto à linha lateral, a dada calcanhar bem, tenta entrar a bola para o Dani, mas a bola foi com muita força, um toque de calcanhar de Walter, a bola ultrapassou a linha lateral, é lançamento para a equipa de Corrilhã. lançamento para a equipa da Corrêa e o Arte já está ali com o braço no ar para os 6 segundos, porque agora as novas leis assim o dizem, passado 6 segundos, se não fizer o lançamento a bola será para a equipa contrária. Sem perder tempo já recuperou Cassinho, ataca a equipa do Atlético dos Arcos ali sobre o lado direito, tentava dar ali para Dani, cortou a equipa de Corrêa, tenta meter a bola em Caco vai virar de flanco, tenta dar lá para o lado contrário, para o André Silva, a bola com muita força, não consegue André apanhar a bola dentro das quatro linhas, lançamento para a equipa do Atlético, já executado por Ventura. Ventura dá para Bolsas, mais para o centro terreno, deixa passar Miguel Silva, a bola sobrou para Cassim, que dá para Murilo mais para trás, joga para Bolsas, mira de flanco, joga mais para Ventura, sobre o lado esquerdo, a bola tudo rentinho ao relvado, dá para Dani Ventura domina e tudo ali ao primeiro segundo toque, a jogar bem a equipa do Atlético, metida a bola em profundidade, a bola com muita força, seria de Bolsas para Walter, a bola bate no relvado que há pouco foi regado, ganha muita velocidade, sai pela linha final, pontapé de baliza para a equipa do Corrêa. Primeiros minutos com um sinal mais para a equipa do Atlético, mas sem criar perigo à baliza da Corrêa. Pontapé de baliza batido por guarda-redes diretamente para fora. Lançamento para a equipa do Atlético, lançamento para Cassinho. Já dá a bola para passar, tenta dar para Dani, corta ali, leva um toque, vai ser falta e é falta. Leva um toque, Salé, capitão da equipa da Corrêa. O árbitro muito em cima do lança-pita e vem porque foi tocado por trás, livre, já batido e sem perda de tempo para os homens da Corrêa, que tentam sair a jogar, a bola tentada era ser metida para Caco, já antecipou Fábio Sequeira, ser pressionado, dá para trás, dá para Bolsas vai dar para o Miguel Silva, no centro da sua defesa vai devolver a bola a Bolsas, que vira mais para a esquerda, está lá agora Fábio Sequeira, o jogador que joga ali em várias posições no centro de terreno, tentava dar para Dani, corta o Hugo para a linha lateral, lançamento para a equipa do Atlético. Mais um agora para Fábio Sequeira, que vai deixar a bola para o capitão Ventura. A Ventura a fazer o lançamento que vai meter a bola nas costas da defensiva, seria para passar, já dominou bem, deu a bola novamente para Ventura, ali quase no enfiamento da linha da grande área, tenta passar para o adversário, não passa, este corta mais um lançamento para a equipa do Atlético, agora quase no enfiamento da linha da grande área, dá para trás, dá para o Fábio Sequeira, está a ser puxado uma ou duas vezes, o ar está a dar a lei da vantagem, mas acredito que se perder a bola vai ser falta, está a ser muito pressionado ali, Fábio Sequeira vai para o chão, levanta a bandeirola, o árbitro auxiliar que é João Morte, apita o árbitro Vitor Lopes, livre para a equipa do Atlético, e já vai haver um primeiro cartão amarelo para Bolsas por discutir com o árbitro auxiliar, se não me engano. E foi ali Vítor Lopes, de pronto, a ir diretamente a Bolsas, não tem que falar com o árbitro auxiliar e mostra a primeira cartolina amarela ao central da casa, ao Ricardo Bolsas. A bola a ser jogada aqui para o Vítor, dá para passar de peito, tentava dar em Flavinho, corta o André Silva. André Silva já perdeu a bola para o Ventura. Ventura dá para trás para o seu guarda-redes, calmamente e sem pressão. Não tem jogador ali do adversário a fazer pressão. Está com a bola fora da grande área. Agora joga curtinho para Bolsas. A Bolsas agora mais curtinho. Vem buscar Dani. Dani vira mais para o centro da sua defesa. Dá para o Miguel Silva. Miguel joga curtinho agora para o Flavinho. Também dá mais descaídos para dentro do terreno. Pois Cassinho também sobe muito bem aqui pelo lado direito. O que com Flavinho a ir mais para o centro do terreno, Cassinho a poder entrar nas suas costas. É assim que está a jogar a equipa do Atlético dos Arcos, a bola já para Walter, para Ventura. A Ventura vai virar mais para o centro do terreno, é para Flavinho que está no meio dali da meia lua do meio campo. Tenta ganhar a primeira, ganha a segunda, não ganha, porque chega primeiro. O Malheiro atrasa para o seu guarda-redes, que não pode agarrar, vai pontapear a bola, mas joga mais para o lado direito. É para Malheiro. Malheiro tentava dar no adversário, já a Ventura primeiro. Dá para o Dani. Dani está no meio de dois, perdeu recupera Malheiro, Malheiro ali no seu meio campo, vai dar a bola já para André Silva, ataca a equipa do Corrilhá, já no meio campo ofensivo, como ataca a equipa da Corrilhá, pode levar perigo, a bola pergunta grande área, bate ali na cabeça de um jogador da equipa do Atlético e morre nas mãos do guarda-redes Gonçalo Loureiro. Primeiro ataque de esquerdo sobre o lado direito da equipa da Corrilhã, mas sem perigo, a bola a apanhar ali o corpo de um jogador do Atlético a subir muito e depois com segurança Gonçalo Loureiro a agarrar e a sair a jogar a equipa do Atlético dos Arcos. A bola para Murilo. Murilo já tem a pressão ali de um jogador da Corrilhá, dá para trás, dá para o Vítor. Vítor para Cacinho, escorregou. Pode perder o lance, pode ser perigoso. A equipa da Corrilhá já dentro da grande área, remata ao lado. Aqui a escorregar Cacinho, nesta zona aqui bem próximo da bancada central, que está ali encharcada, de há pouco ser regado, escorregou e deixou a bola à mercê do jogador da Corrilhá, que com o pé esquerdo à entrada da grande área rematou cruzado, mas a bola muito ao lado da baliza do Gonçalo Loureiro. Pontapé de baliza já executado, a bola toda ali ao primeiro toque dentro da grande área da equipa do Atlético dos Arcos. Agora o guarda-redes vai pontapear a bola para a frente, a bola ganha velocidade e vai Flavinho, Flavinho com o jogador da equipa da Corrilhá, bate ali a bola nos dois jogadores, o ressalto fica na posse dos homens da Corrilhá que já sai para o ataque. Aí está a Salé da aqui para André Silva, vai virar a bola lá para a entrada da grande área, corta bolsas e depois com a coxa dá para Vítor Silva, que dá mais para o seu colega de equipa, sobra a bola para o peito de Salé, tenta colocar no relvado, já deu a bola para o número 21, é ele, o Henrique. Henrique tentava meter em Caco, meteu diretamente nos pés de Ventura. Ventura dá para Walter, junto à linha lateral sobre o lado esquerdo para o pequeno Dani. Já arrancou, virou, rodou, tenta meter a bola em para passar, mas cortou o Malheiro. Sobra a bola ainda ali para o jogador da equipa do Corrilhá, que é Santi, e atira a bola diretamente para fora, lançamento para a equipa do Atlético. Lançamento já executado por Ventura, Ventura dá para o Dani, Dani vai devolver a Ventura, devolve também agora a Ventura a Dani, mais para o centro de terreno, pode virar mais para a direita, é isso que faz, está completamente sozinho o Cacinho, à entrada da grande área, vai virar para o lado direito o Flavinho, cruzamento ao primeiro posto, pode haver remate por cima, bela jogada aqui da equipa do Atlético, é ir à linha, Flavinho ali um cruzamento rasteiro atrasado e aparecer vem Walter, mas com o corpo muito para trás e a bola a subir muito por cima da barra da baliza de Dani, passa o perigo à baliza de Corrilhã. E agora a sair a equipa da Corrilhá com o jogador da equipa do Atlético, era ele, Walter, a tentar chegar primeiro, mas a fazer falta sobre o adversário, livre para a equipa da Corrilhã. Bastante público também aqui nas bancadas e bastante público que também veio de Corrilhá, ali de na bancada atrás da baliza, afeta ao guarda-redes de Corrilhá. Lançamento para a Corrilhá, bola para Malheiro, vai virar mais para a direita onde está Santi, Santi a dominar com o pé direito, agora vai jogar curtinho, vai dar para trás, a devolver ao seu colega de equipa, Malheiro, que vai dar novamente para Santi, a ser pressionado por Walter, vai ter que jogar com o guarda-redes, este vai tentar pintar a bola, mas ali com um pequeno toque escorrega também, atira a bola para fora, lançamento para a equipa do Atlético, já dentro da grande área, a bola a sobrar ainda ali para o jogador da equipa da Corrilhá, que tenta sair a jogar a equipa da Corrilhá e vem. Agora com o Salé. Salé a jogar mais para a direita é para o Hugo. Hugo a trazer a bola aqui até o número 5, que é o Aguilas. Aguilas vai dar para Salé. Salé já passa por um, passa por outro. Já está Murilo. Vai fazer falta. O árbitro está muito em cima do lance. Diz que não é nada. A bola vai ser metida ali para passar. O guarda-redes está fora da grande área e tira a bola com o pé lá para, por cima da bancada. Vem a ler o jogo. O guarda-redes da Corrilhá, Dani, que estava ali fora da sua grande área, a chegar primeiro que para passar e a tirar a bola para fora. Lançamento para a equipa do Atlético. Lançamento para a equipa do Atlético, a bola para Dani, lança ali um longo o Cacinho, Dani muito próximo da bandeirola de canto, vai para o chão, a bola ainda não saiu e agora saiu, é lançamento para a equipa do Atlético, muito junto à bandeirola de canto, sobre o lado direito, que ataca a equipa do Atlético. Cacinho. que assim o que vai fazer o lançamento lá para o grande área, a bola para Flavinho, já dominou, vai rodar, vai tentar fazer o cruzamento, cruza, mas a bola diretamente para fora, pela linha final, pontapé de baliza para a equipa de Corrilhã. Estamos com cerca, quase nos primeiros 15, 14 minutos jogados nesta primeira parte, 0 Atlético, 0 Corrilhã, nenhuma das equipas ainda com nenhum lance de perigo a qualquer uma das balizas. 0-0 que se justifica, embora a equipa do Atlético com mais posse de bola, mas ainda sem criar alguma oportunidade de golo flagrante na baliza da Corrilhã. Ataca o Atlético Ventura, vai meter a bola ali para Dani, chutou contra o adversário, ainda vai Santi tentar evitar que a bola saia para a linha final, consegue, mas entrega mal, entrega para o jogador da equipa do Atlético, que depois atira a bola contra a Ventura e a lançamento para a equipa de Corrilhã. Lançamento para a equipa da Corrilhã, em meio do seu meio campo defensivo, sobre o lado direito, como vai fazer o lançamento o Henrique, a bola metida lá para a frente, vai cortar o jogador da equipa do Atlético, que vai sobrar a bola para Flavinho ali no meio campo, vai dar para Dani, já entrou dentro da grande área, Dani pode cruzar, mas não acerta na bola. Primeiro lance de muito perigo, uma bola que ganhou muita força depois de bater na rede, porque estava lá para passar, bastava só o encosto para o fundo da baliza, a bola ainda se mandou de carrinho, o atacante da equipa do Atlético para passar, não conseguiu tocar na bola, porque senão seria o primeiro para a equipa do Atlético. Primeira grande oportunidade de golo para a equipa do Atlético neste cruzamento rasteiro, e ali junto à pequena área, onde para passar ainda tentou em carrinho, mas não conseguiu desviar a bola para o fundo da baliza. Primeira oportunidade quando estamos com 17 jogados nesta primeira parte aqui no Municipal da Coutada. 0 Atlético, 0 também Corrilhã, tenta atacar a equipa do Atlético, mais uma vez sobre o lado esquerdo Walter e Santi, cortar e atirar a bola para lá do estádio, lançamento para a equipa do Atlético. Lançamento para a equipa do Atlético, ali bem próximo do enfiamento da linha da grande área, um toque de calcanhar, já cortou a equipa da Corrilhã, mas vai recuperar a bola o Murilo, que vai dar para trás, a bola vai sobrar para Vítor, para trás, mais para o seu guarda-redes, está fora da grande área, não pode agarrar, pontapé diretamente lá para a frente, é para a cabeça do jogador da equipa da Corrilhã, que também dá para o peito do jogador da equipa do Coisinho. Agora uma falta, penso que, mas o Arte vai deixar seguir, aí está Cassinho à entrada da grande área, deu Leida vantagem, o Arte Vítor Lopes, que assim já ganhou novamente a segunda bola, a dar ali para Flavinho, a Flavinho à espera, dá para Cassinho, tem três homens pela frente, dá para trás, joga para Vítor, Vítor Silva, o central que está a descair aqui mais sobre o lado direito, dá a bola agora para Fábio Sequeira, pode dar para Ventura, está completamente sozinho, é isso que faz Ventura, ali no circuito do meio campo, vai dar para passar, já dominou, joga Flavinho, pode dar para Ventura, está ali à entrada da grande área, sai o guarda-redes da Corrilhã, Dani agarra. Saiu bem, uma vez mais, a ler bem o jogo, e a bola a ser metida ali à entrada da grande área, mas o guarda-redes a Corrilhã Dani, muito bem a antecipar-se, a Ventura, e com segurança a agarrar, a bola para o Salé, o Salé vira mais para a esquerda, dá para André Silva, a André Silva joga com Guilas devolve ao André joga agora ali para o seu meio campo, vai tentar jogar aqui com o adversário, corta Vítor dá para o Fabinho, passa por um, passa por outro, e talvez aqui a agarrar, e Vítor Lopes diz que não, que foi aqui junto à linha lateral, pedia-se cartão amarelo, a bola a ser jogada já lá para o jogador, e agora falta do jogador da equipa da Corrilhã, número 15, Malheiro, que também vê cartão amarelo. Cartão amarelo para Malheiro, ali na marcação, sobre para passar este a rodar, e quando se ficava já virado para a baliza, a ser agarrado, e de pronto falta marcada por Vítor Lopes, e puxa pela cartolina amarela, também mostrada ao central da equipa da Corrilhã. Os dois centrais, da Corrilhã Malheiro e também o central da equipa do Atlético Bolsas, já com cartão amarelo. Um livro que vai ser batido ou por Ventura ou talvez por Fábio Sequeira. Ainda longe da grande área, mas sobem ali os homens da equipa do Atlético da Bola. Vai ser picada para o segundo poste. Vai estar lá o jogador, sobe ali um gigante da equipa do Correia de Cabeça. E depois sobra a bola ali para o seu colega de equipa, que agora perde. Sai o Correia para o contra-ataque. 2-2. Pode ser perigoso. Aí está. A entrada já entrou dentro desta. Simulou. Cortou. Cortou bem Fábio Sequeira, com duas simulações. Aguilas ficava completamente na cara do guarda-redes. Bem Fábio Sequeira a fazer a dobra ali aos dois centrais da equipa do Atlético e a tirar ali o pão da boca a Aguilas, porque senão ficaria na cara do guarda-redes da equipa do Atlético. Um lance agora de muito perigo também no ataque da equipa da Corrilhã. O guarda-redes do Atlético, é ele, Gonçalo Oreira, tentar meter a bola lá para a frente, mete diretamente para os pés do guarda-redes adversário. Este que com um pequeno toque dá para Santi. Santi agora a meter lá mais para o lado direito, era para o Hugo, tentava meter lá na frente em Caco, a bola com muita força vai de guarda-redes quase para guarda-redes e a bola é o guarda-redes da equipa da casa, Gonçalo, que evita que ela ultrapasse a linha final e com o pé traz até dentro da sua grande área, agora agarra e com a mão dá para o lado esquerdo, dá para Ventura que domina na coxa, cola no relvado, dá para Dani, Dani passa por um, passa para outro, passa para o terceiro, dá para Walter, aí vai o ataque da equipa do Atlético, a bola para o atacado, para marcar a equipa do Atlético, pisou, e depois, ainda só vai para Dani, pode ser golo, e pareceu-nos, mas a bola é muito à queima-roupa, é um lance à queima-roupa, pedia-se penalti, mas Vítor Lopes, em cima do lance, nada assinalou, a bola foi diretamente ao braço que, quanto a nós, também não achamos que Vítor Lopes ajuizou bem, pois a bola vai diretamente ao braço de Malheiro, mas nada podia fazer, o braço está encostado ao corpo e quanto a nós, juizou bem Vítor Lopes, pois é um lance à queima-roupa, o que também vê-se a diferença dos árbitros há 8 dias atrás, há 15 dias atrás, melhor, em Âncora Praia, um lance idêntico, onde o jogador da equipa do Âncora Praia chutou de primeira, também à queima-roupa, a bola bateu no braço, mas o árbitro que lá esteve em Âncora Praia assinalou grande penalidade contra o Atlético. São estas as diferenças dos árbitros, pois aqui é um lance muito idêntico ao que aconteceu há 15 dias atrás em Âncora Praia, onde o Atlético foi penalizado com uma grande penalidade, e hoje aqui um lance muito semelhante, o árbitro deixou seguir, e quanto a nós, bem, o que devia ter feito também há 15 dias atrás o árbitro em Âncora Praia. Portanto, são erros que, neste caso, prejudicaram a equipa do Atlético dos Arcos em Âncora Praia. Hoje aqui, quanto a nós, o árbitro agiu bem, está de frente para o lance, a bola foi à queima-roupa, nada podia fazer o jogador, o braço encostado ao corpo, e quando assim é, vem Vítor Lopes ao não assinalar este lance que os árbitros pediram, os jogadores da equipa do Atlético pediram grande penalidade. A classe vê-se aqui de um árbitro dos nacionais contra aqueles mais novos que ainda estão a arbitrar nas distritais. Portanto, agora uma falta tirada a um jogador da equipa do Correia e Vítor Lopes a dizer que ninguém tem que falar, a pedir cartões, ele quando tiver que ser cartões, é com certeza isso que está a dizer agora a Ventura, que não tem que estarem ali a reclamar, a pedirem cartões, pois ele é um árbitro que quando tiver que dar cartões, ele com certeza irá mostrar. Ele está a explicar ali os lances ao Ventura e com certeza que é isso que ele está a dizer. Este é um dos melhores árbitros da Associação de Futebol de Viana do Castelo. Vítor Lopes a marcar uma falta ali, a favorecer a equipa do Atlético, que já foi marcada a bola para Dani. Dani vai jogar curtinho, dá para Walter. Junto à linha lateral sobre o lado esquerdo, está a ser agarrado ali o Walter, mas a bola deixa seguir porque vai para o Sequeira. Sequeira vai dar para Walter sobre a linha, simulou e está levantada a bandeirola. O árbitro auxiliar Tiago Sousa, de pronto, levanta a bandeirola e Vítor Lopes apita a deslocação a Walter sobre o lado esquerdo no ataque de equipa do Atlético dos Arcos. Livre que vai favorecer a equipa de Correia. A bola fora da sua grande área vai ser batida pelo guarda-redes de Correia, que é Dani. vai bater longo lá para o meio campo contrário, vai saltar bolsas, de cabeça, curtinho, dá ali com um pequeno toque, dá para Ventura, que passa o pé por cima da bola e depois tenta com o seu pé esquerdo meter a bola lá na frente em Dani. Dani tenta dominar, já dominou com a bola no relvado, pode dar ali para a volta, tenta passar para o adversário, já tem dois, mas agora mete ali para Flavinho no centro do terreno, pode virar, mais para a direita está Cassinho, ainda continua o jogador da equipa do Atlético, ali dá para Cassinho, pode buscar à frente, vai dar a bola para passar, joga agora de primeira, dá para o Flavinho, sobre o lado direito, já tem dois homens pela frente, joga para trás, agora para Cassinho, vai tentar passar a bola ali para o meio, não passa, corta o André Silva, já traz a bola e depois é Murilo que corta e dá a bola para passar de primeira, dá para Flavinho, pode ir até a linha final, pode haver cruzamento, cruzou a bola ali para o primeiro poste e agarra o guarda-redes, Dani. Sem perigo, a bola aí diretamente para as mãos, o guarda-redes da Corlhá que sai a jogar e dá a bola ali para o Hugo. O Hugo passa por um, vira mais para o lado esquerdo, a bola para o Fábio Silva, corta o... Vita, Miguel Silva cortar, saiu e tirou a bola André Silva, jogador da Corlhá, lançamento de Guilas a dar mais para trás, dá para o Malheiro vira mais para o lado direito onde está Santi traz ali a bola a passo, traz quase até a linha de meio cão, pisou, agora jogar para trás, dá para Malheiro, já está a ser pressionado pelo atacante da equipa do Fábio Sequeira, mete ali o ombro, ganha a posse de bola, pode meter ali para o ataque e mais uma vez para passar, completamente a tentar o domínio, ficava na cara do guarda-redes, não conseguiu o domínio porque senão ficava cara a cara com o guarda-redes, um excelente passe de Fábio Sequeira, onde à entrada da grande área, para passar, não conseguiu o domínio, pois assim ficaria isolado na cara do guarda-redes. Está Flavinho a recuperar a bola, pode dar ali para o Fábio Sequeira, arrancou, tem um, dois, vai para o chão, não é nada, e o Ar também diz que não, aqui também ouvi que não era nada, a bola a ser... recuperada ali por Cassinho, já tem um jogador ali a fazer pressão, dá para trás, mas muita força, é canto para a equipa da Corlhã. Pontapé de canto para a equipa de Corlhã, agora Cassinho podia ter botado a bola pela linha lateral, tentou atrasar para o guarda, para o seu colega de equipa e defesa, meteu a bola com muita força, atirou a bola pela linha final, pontapé de canto para a equipa de Corlhã. Do lado esquerdo, como ataca, vai ser ali um pé direito de um homem da equipa de Corlhã. Parte a bola ali para o primeiro poste e depois vem o guarda-redes a socar e quase que era um canto direto, a bola a sobrar agora para Fábio Sequeira, o terreno está muito escorregadio, vê-se em alguns jogadores muita dificuldade e com alguns deles a escorregar aqui no Municipal da Coutada, a bola para o peito de Walter, já tem a marcação de um jogador da equipa da Corlhá, dá para trás, dá para o Fábio Sequeira, joga mais para o meio, dá para Bolsas que perde, dá a bola para o jogador da Corlhá, agora a dar ali para Diogo Correia, vai haver remate e agarra o guarda-redes do Atlético Gonçalo. Remate de Diogo Correia, ali fora da grande área, a bola a bater à sua frente ainda no relvado, mas com segurança Gonçalo Oreiro a agarrar. E agora a sair a jogar com os jogadores da equipa do Atlético, a tentar sair a jogar, a pressionar alto a equipa da Corlhã, vai meter a bola ali para Cassinho com o seu colega de equipa, sobra para passar dá para Fábio Sequeira, que dá para Dani, pode virar para a esquerda e já está completamente sozinho, é Walter, tem caminho à frente, pode meter para Dani, que vai se desmarcar, dá para trás, dá para Ventura, Fábio Sequeira, tudo ali no meio campo, dá a bola agora mais para o lado direito, para Fábio, vamos ver se consegue apanhar. Não consegue, a bola escorregou e depois ganhou velocidade o jogador Miguel Silva, não consegue e é lançamento para a equipa da Corlhã. Aguilas vai fazer o lançamento e dá agora a bola para Diogo Correia dá para trás, dá para Malheiro joga curtinho, dá para Salé, capitão da equipa da Corlhã, a jogar com o seu colega de equipa que é Hugo, a devolver a Salé dá mais para o seu lado para Henrique com o seu pé esquerdo, vai tentar pisar a bola, pisou, dá para Salé, joga curtinho, joga bem também a equipa da Corlhã ali no meio meio campo, a bola para o número 18, que é o Hugo Vira de flanco, dá para Santi, e Santi a meter sobre o lado direito, ataca a equipa da Corrilhá, tentou escorregar, mas ainda seguiu, e agora dentro da grande área, a bola já para o Correia, Correia simula o remate para esquerda, tentava meter a entrada do jogador da equipa da casa, um remate fora da grande área, o ressalto ainda sobra para os homens da Corrilhá, a bola metida lá para dentro, corta bolsas, e a bola vai sobrar para Ventura, Ventura chuta contra o adversário, a bola sai pela linha final, pontapé de baliza para a equipa do Atlético. Pontapé de baliza para a equipa do Atlético, estamos com 29 minutos nesta primeira parte no Municipal da Coutada. 0 Atlético, 0 também Corrilhá. Para já, apenas uma grande oportunidade de golo para a equipa do Atlético nestes primeiros 29 minutos. A bola a ser jogada ali no meio campo com os homens da equipa da Corrilhá a jogarem para o de Guilas. Guilas dá para Santi, mais para o lado direito, a bola vai para Oliveira, Oliveira dá para Santi, Santi vai atrasar para o seu guarda-redes, sobe a equipa do Atlético dos Arcos, do guarda-redes a devolver a bola a Santi, já fora da sua grande área, joga para o seu colega de equipa central, que agora vai ser obrigado a jogar para o seu guarda-redes, que é ponta para a bola para a frente. Já cortou de cabeça o Fábio, Fábio Sequeira de cabeça, mas entregou mal, entregou a bola para o adversário, que também é recuperada por Dani. Dani dá para Walter, a Walter tenta meter ali no jogador da equipa do Atlético, que não segura a bola, tenta jogar sempre de primeira para passar, tentava dar para trás, mas Fábio Sequeira estava a entrar dentro da grande área, deu mal, não se entenderam e a bola foi para fora, lançamento para a equipa de Corrilhã. Lançamento para a equipa da Corrilhá, de virada flanco, em esforço, vai lá o número 5 Guilas, evita que a bola saia pela linha lateral, conseguiu agora dar a bola para Malheiro ali no centro da defensiva da equipa da Corrilhá, traz a bola curtinho e dá para Salé, que perdeu, dominou mal, a bola para Flavinho, Flavinho já dominou, rodou, tirou um jogador do caminho e vai jogar para trás, dá para o Miguel Silva, Miguel Silva a virar de flanco, dá para Ventura, Ventura pisa a bola, estão ali sobre a linha de meio campo, a defender ali atrás da linha da bola a equipa de Corrilhá, a bola para Bolsas, agora arranca, ultrapassa a linha de meio campo, dá para passar de primeira, dá para Cacinho, Cacinho vai dar para o seu colega de equipa, tentava dar para a entrada de Flavinho, muito bem Guilas, a chegar primeiro e a tirar a bola pela linha lateral, lançamento para a equipa do Atlético. Lançamento para a equipa do Atlético e já está a contar o tempo, o Arthur já está ali a contar os segundos, a bola lançada lá para dentro da grande área, domina mal o jogador da equipa do Atlético, mas sobra ainda para a coxa de Miguel Silva, que dá para Bolsas, Bolsas pode virar mais para a esquerda, mas pisou, agora ultrapassa a linha de meio campo, tenta jogar curtinho, vai dar para Dani, Dani, bola renta ao relvado, dá para Cacim, Cacim pode meter em Flavinho, não, rodou, mete agora Dani à entrada da grande área, pode haver remate, está, remate, golo! Walter! Atlético! Walter, o número 87, a marcar aquele que já marcou na primeira jornada aqui contra o Arcozelo, hoje já também a marcar, uma bela jogada ali com a bola tudo rente ao relvado. E depois, o jogador da equipa do Atlético a receber a bola dentro da grande área, ali na zona da grande penalidade, a aparecer bem e a rematar para o fundo da baliza de Dani. Agora que estamos com os minutos que vão passando e que estamos com cerca de 32 jogados nesta primeira parte, Municipal da Coutada, com o marcador já a funcionar para a equipa do Atlético. Atlético dos Arcos, 1, marcou Walter, Corrilhá 0. Nós vamos então até ao estúdio, aos compromissos publicitários. Voltamos daqui a pouco para levar os últimos minutos desta primeira parte para já deste Atlético dos Arcos 1, Corrilhá 0.
1: Vamos então à publicidade, voltamos daqui a pouco à Coutada. Atlético dos Arcos marcou há pouco, Atlético dos Arcos 1, Corrilhá 0 é o resultado. Até ao momento, vamos à publicidade.
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1: Voltamos à contada, José Manuel.
2: A caminho do 36º minuto desta primeira parte, canto para a equipa da Corrilhã. Guilas, com o seu pé esquerdo, canto sobre o lado direito, como ataca a equipa da Corrilhã. Vai ser Guilas, com o seu pé esquerdo, a bater a bola ali para o segundo poste. Vai saltar Ventura de cabeça, tira, e a bola vai sair pela linha lateral, lançamento para a equipa da Corrilhã. 36 jogados aqui nesta primeira parte municipal da Cotada nos Arcos de Valdevez. Atlético 1, Corrilhã 0. Marcou Walter ao 32. A bola agora, um cabeceamento, golo, Corrilhã! Golo da Corrilhã! Um belo cruzamento ali tirado para a zona da grande penalidade e depois a saltar, vamos lá ver qual foi o jogador da equipa de Corrilhã que saltou bem e de cabeça desviou para o ângulo esquerdo onde nada podia fazer Gonçalo Loureiro no primeiro lance de perigo à baliza do Atlético Corrilhã marca. E vamos ver quem foi o jovem jogador da equipa da Corrilhã que saltou bem e depois com um belo golpe de cabeça mandou a bola lá para o fundo da baliza e eu penso que foi Santi. Santi que na última época representou as cores aqui do Atlético dos Arcos, penso que foi Santi que se elevou bem e de cabeça enviou a bola para o ângulo superior esquerdo da baliza do Gonçalo Loureiro. Está feita a igualdade aqui no Municipal da Coutada, agora com 38 minutos jogados nesta primeira parte. Atlético 1, marcou Walter aos 32, Corrilhã 1, Santi aos 38, a restabelecer a igualdade que se vai mantendo 1 para o Atlético, 1 para a equipa de Corrilhã. A bola nos pés do Flavinho, ultrapassar a linha de meio campo, já no ataque ofensivo da equipa do Atlético dos Arcos, tenta meter para Cassinho, sobra um ressalto ali para Flavinho, Flavinho vai jogar para Santi, vai, já está, o Cassinho pode marcar o Atlético, tira, corta, Santi! Santi a marcar e agora a tirar o segundo golo à equipa do Atlético dos Arcos. Vem a entrar Cassinho a tirar, a desviar a bola do guarda-redes e quase em cima da linha de golo, Santi a tirar a bola pela linha final, canto para a equipa do Atlético. Esteve à vista o segundo para a equipa do Atlético dos Arcos. Grande oportunidade com uma bela jogada uma vez mais da equipa do Atlético dos Arcos. Canto para Fábio Sequeira, ele que vai partir aqui com o seu pé direito do lado direito também. Muitos homens do Atlético, lá dentro da grande área, vai ser à maneira curta, dá para trás para Ventura, Ventura vai dar mais para Walter, pode haver cruzamento ali para o segundo posto, já está, e a bola vai se tirar ali, e depois é para passar, que desvia a bola do jogador, penso que era Miguel Silva, que estava nas suas costas, e para passar, não chegar a pentear a bola, e esta a sair pela linha final, mas já havia Vítor Lopes, marcado uma falta sobre o adversário, e livre dentro da grande área que favorece a equipa da Correia. Esteve à vista há pouco atrás o segundo golo com Santi, que esteve no melhor ao fazer o golo da igualdade para a Correia e também no melhor a defender o segundo golo que daria à equipa do Atlético, a evitar o segundo golo para a equipa do Atlético. A bola sendo metida lá para a frente, aí está a bola em Walter, pode ser golo, o guarda-redes está fora da baliza, vai atirar, golo! Atlético! Gol do Atlético! Mais uma vez, a jogada foi de Walter. Dominou bem. O guarda-redes nunca pensava que Walter conseguia dominar esta bola. Dominou. Saiu mal o guarda-redes da equipa da Correia. E depois deu para o lado onde estava ali para passar, que só teve que empurrar a bola para o fundo da baliza da Correia. Está feito o segundo golo para a equipa da Correia aos 40 minutos desta primeira parte. Em 10 minutos, 9 minutos, 3 golos aqui no Municipal da Coutada. Agora, com 40 minutos jogados nesta primeira parte, no Municipal da Coutada, Atlético 2, Correia 1, marcou agora o segundo golo aí. Para passar, mas a equipa do Atlético não desarma, quer mais, e agora a pressionar alto ali Walter, que para já Walter tem estado no melhor, marcou o primeiro golo e deu de bandeja para passar para este empurrado para o fundo da baliza, e assim o Atlético para já levar da vencida esta sempre difícil equipa da Correia, vai vencendo por 2-1, a equipa do Atlético, quando caminhamos para os minutos finais desta primeira parte. Um resultado que, pelas oportunidades que tem tido, que não são muitas, mas que justifica a equipa do Atlético, para já, esta vantagem mínima por 2-1 perante a equipa da Correia. Melhor a equipa do Atlético nesta primeira parte, já com 3 oportunidades de golo flagrantes e 2 marcadas, contra uma oportunidade do Correia e um golo marcado também. Portanto, o Correia mais eficaz, apenas uma grande oportunidade de golo e concretizada num belo cabeceamento de Santi e que fez a igualdade, mas o Atlético de seguida também já podia ter marcado, foi Santi que evitou 2-1 logo a seguir, e agora com o Walter a oferecer de bandeja ao atacante para passar, e assim o Atlético vai vencendo quando estamos perto do intervalo por 2-1 a equipa da Correia. E a bola a ser cabeceada de Cacinho dá para trás para o seu guarda-redes Gonçalo Loureiro. Gonçalo Loureiro, que agora com calma vai chamando a equipa da Correia para vir mais para a frente. Está a chegar Diogo Correia, agarra o Gonçalo, dá já mais para o lado direito com as mãos, dá para o Miguel Silva, vai devolver ao seu guarda-redes que dentro da grande área, que vai jogar curtinho, dá para Bolsas. Bolsas tem Ventura sobre o lado esquerdo, é isso que faz, a bola para Ventura, tudo rentinho ao relvado, pode Ventura dar para trás, vai dar para Bolsas novamente, pode dar agora para Flavinho, não, Flavinho desmarcava-se, ia buscar a bola ali ao meio, dá para o Miguel dá para o Murilo vai jogar para passar, que joga de primeira, vai cortar Guilas para a linha lateral, é lançamento para a equipa do Atlético. A caminho do 43º minuto desta primeira parte, no Municipal da Coutada, no jogo grande desta jornada, Atlético dos Arcos 2, Correia 1. A bola a ser jogada ali por Guilas, dá para trás, dá para o seu guarda-redes que com o pé envia a bola para Santi, autor do gol da equipa da Corrilhá, traz a bola ali a passo, pisou, agora pode jogar ali para o seu capitão, não, já estava a ser marcado, dá para trás, dá para Malheiro, está a ser pressionada a equipa da Corrilhá com a pressão alta da equipa do Atlético dos Arcos, o guarda-redes vai ter que pontapear a bola para a frente e diretamente para fora, pontapeia o guarda-redes com a pressão dos jogadores da equipa do Atlético, já estavam três, e agora para o peito, um lançamento feito diretamente para o peito de Santi, Santi a jogar lá para a frente já para Hugo, o tenta colar no relvado, tenta jogar ali com o seu colega da equipa, a bola sobra para Murilo, que pica a bola ao seu adversário e dá para trás de cabeça, é ele que assim o que atrasa para o seu guarda-redes, ele que agora cola a bola no relvado, espera a chegada dos homens da Corrilhá e vai agarrar ali à entrada da sua grande área, agora com a bola nas mãos. O guarda-redes vai pôr a bola no relvado, já vai chutar a bola lá para a frente, é isso que faz, vai dar a bola para Walter, mas com o Santi a chegar primeiro a cabecear para fora, lançamento para a equipa do Atlético dos Arcos. Lançamento para a equipa do Atlético dos Arcos, mesmo ali no enfiamento da linha de meio campo sobre o lado esquerdo, o Artur já Vítor Lopes a marcar já ali o tempo e com o braço no ar lança a equipa do Atlético dos Arcos a bola para Flavinho, Flavinho que está a jogar agora sobre o meio campo, dá mais para trás, dá para Bolsas, Bolsas vai dar para Ventura junto ao lado esquerdo, joga curtinho, dá para Dani, Dani, Bolsas, Bolsas, dá mais para Fábio Sequeira, tem ali só por uma carga, levantada a bandeirola, livre que favorece a equipa do Atlético. 30 segundos para os 45 desta primeira parte aqui no Municipal da Coutada, 2 Atlético, 1 para a Corrilhá, um jogo que está a ser bem disputado, mas e com o resultado para já que se ajusta pela margem mínima 2-1, vence a equipa do Atlético, esta equipa da Corrilhá, mas justifica-se, a equipa do Atlético que tem mais posse de bola, já teve mais uma ou duas oportunidades de golo e o resultado de um golo de vantagem vai-se justificando quando estamos quase a chegar ao tempo de intervalo, lançamento para a equipa da Corrilhá, a bola vai tentar evitar que a bola saia, ainda chegou a tempo e o árbitro diz que foi dentro do campo, o guarda-redes agarrou a bola e já sai a jogar a equipa da Corrilhá, vai ser metida a bola para a frente, escorrega uma vez mais o jogador da equipa do, e agora quase se desentendiam, o guarda-redes com Bolsas. Bolsas ali, agora não se entender ali com o guarda-redes e há duas bolas dentro do relvado e está ali de frente, portanto, oh, vamos lá, quase desentendiam ali entre o guarda-redes e Bolsas, o guarda-redes chegou melhor e pontapeou a bola para a frente, ataca a equipa da Corrilhá sobre o lado direito, a bola metida lá para o meio, corta, Fábio Sequeira pode meter a bola para a frente e é agarrado o jogador da equipa do Atlético, Walter, ainda é a saída da grande área do Atlético, por isso não era lance de perigo e não se justificava aqui e vem o cartão amarelo. Vítor Lopes apenas marcou falta, estava a sair de trás a equipa do Atlético dos Arcos, livre para Ventura, Ventura vai bater a bola lá para a frente, vai a bola para o Santi que deixa a bola sobrar para o seu guarda-redes, que ponta bem lá para a frente de cabeça, já cortou uma vez mais o jogador central da equipa do Atlético dos Arcos, mas muito bem, André Silva já ganhou e agora dá para Santi, tira para passar, sai a jogar Santi, tenta dar ali para o seu colega de equipa, que mete nas costas, vai ser para Guilas, Guilas com o Cassinho, a bola adiantou, já vai sair, não vai conseguir Guilas, a bola sai, ponta, pé de baliza para a equipa do Atlético. Estamos para lá dos 45 minutos, já passa minuto e meio dos 45, já estamos em tempo de compensação dado por Vítor Lopes, pontapé de baliza para o Atlético dos Arcos, e ele tem que se despeixar, porque senão, se passa o tempo, é canto, o árbitro agora sim apita, tempo de intervalo, aqui no Municipal da Coutada, apita Vítor Lopes, com o resultado de 2 para a equipa do Atlético, 1 para a equipa da Corrilhá. Nós voltamos daqui a 15 minutos para levar até si a segunda parte deste, para já, Atlético dos Arcos 2, Corrilhá 1. Até já.
1: Até já, José Manuel. Daqui a pouco voltamos então para a segunda parte do Atlético dos Arcos 2, Corrilhá 1 ao intervalo.
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4: Estamos então no intervalo atlético dos Arcos 2, Corrilhá 1, quanto à segunda divisão distrital, temos aqui um resultado, Cabaços 0, Távora 1. Estamos a tentar obter mais resultados das equipas de Arcos de Valdevez. Vamos também nós aqui para uma curta pausa e voltamos já de seguida, então com mais desporto, mais informação.

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3: Olá, sou Helena Sampaio. Este é mais um bloco informativo de fim de semana na Rádio Valdevez. Arcos de Valdevez apresentou a programação do Arcos Outono 2026 no concelho. A Rádio Valdevez esteve presente e ouviu a vice-presidente Emília Cerdeira.
4: É claramente um trimestre que já costumamos apostar muito na questão teatral. Temos aqui muito fortemente o teatro, quer o teatro mais profissional, quer o teatro mais amador. Temos música, temos desporto, temos dança, temos grandes eventos. E, portanto, convidamos quer os arcoenses, que aqui estão todo o ano e, portanto, têm mais uma oportunidade de ter aqui grandes espetáculos no seu território, como também aqueles que nos queiram visitar. Portanto, temos gastronomia para convidar as pessoas a rechear muito bem o seu estômago com os pratos típicos de inverno, que já começam aqui a apetecer, mas acima de tudo temos as nossas paisagens pintadas das cores outonais e portanto temos uma panóplia de grandes atividades para que todos os que queiram usufruir das mesmas aqui possam vir.
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3: O Centro Municipal de Informação e Turismo está a acolher a exposição Raízes Minhotas, Artes e Expressões da Universidade Sénior, que reúne trabalhos das alunas da disciplina de Artes Plásticas, inspirados nas cores, trajes e tradições do Minho. A inauguração oficial contou com a presença da vice-presidente da Câmara Municipal, Emília Cerdeira, que destacou a enorme qualidade dos trabalhos expostos, a importância da Universidade Sénior no envelhecimento ativo, proporcionando momentos de aprendizagem e convívio. A mostra apresenta um conjunto de bonecas e outras expressões artísticas criadas pela forma artesanal a partir de papel e diversos materiais reutilizados, combinando criatividade, tradição e sustentabilidade. O momento contou ainda com a presença do provedor da Santa Casa da Misericórdia de Arcos de Valdevez, Francisco Araújo, da formadora Noélia Ataíde e de várias alunas da Universidade Sénior responsáveis pela criação das peças expostas. A exposição estará patente ao público até 17 de outubro.
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3: Fica por aqui este bloco informativo de fim de semana. É para si os votos de um bom fim de semana, de preferência com a mais ouvida do Alto Minho, a sua Rádio Valdevez.
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3: Mais uma vez, muito boa tarde, muito bem-vindos. Estamos então no intervalo desta tarde desportiva na primeira divisão distrital. Estamos a acompanhar então o Atlético dos Arcos 2, Correlhá 1, resultado ao intervalo. Na segunda divisão, até ao momento, Cavaços 0, Távora 1, também resultado ao intervalo. Daqui a pouco voltamos à Coutada para continuarmos a levar até si o Atlético dos Arcos Correlhá com o José Manuel Souza.
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3: E vamos lá também o seu a seu dono. Então não é Cabaços Távora, mas sim Távora Cavaços, porque o jogo está a decorrer no Montaval, em Távora. Daqui a pouco voltamos então à Coutada.

0: E vamos então voltar à Coutada agora para a segunda parte, que já começou, é isso, José Manuel? Boa tarde.
1: Já começou quase com 5 minutos nesta segunda parte, tudo na mesma, 2 Atlético, 1 para a Corrilhá. Corrilhá que para esta segunda parte fez 3 alterações. Entraram Gui, Alexio e também Pilar. Saíram Malheiro e Oliveira, o terceiro jogador não me apercebi qual foi o número que saiu, daqui a pouco vou tentar saber que este foi o terceiro jogador da Corrilhá que saiu para as entradas destes 3 novos jogadores nesta segunda parte, Gui, Alexio e Pilar na equipa de Corrilhá. 6 minutos jogados agora nesta segunda parte, continua o resultado vindo da primeira, Atlético Zarcos 2, Corrilhá 1, e com a equipa da Corrilhá, parece-nos que nestes primeiros minutos desta segunda parte, bem melhor que na primeira parte, mesmo ainda sem criar lance algum de perigo à baliza do Atlético dos Arcos. Agora vai ser lançada ali uma bola ao solo pelos homens, pelo árbitro da partida, Vítor Lopes, pois a bola tocou no corpo deste e a bola pertencia à Corrilhá, a bola pertencer então aos homens da Corrilhá, que agora já perderam para o Flavinho. Uma entrada ali por trás do jogador da equipa da Corrilhá sobre Murilo, o árbitro apita falta para a equipa do Atlético dos Arcos, deixa seguir bem porque a bola seguiu nos pés dos homens da equipa do Atlético. Mais uma falta dos homens da Corrilhã e livre para a equipa do Atlético. 3 faltas seguidas feitas aqui pelos homens da Corrilhã no meio campo deste livre que vai favorecer a equipa do Atlético dos Arcos. O Atlético que mantém o mesmo 11 que terminou a primeira parte. A bola nos pés do Flavinho, joga mais para junto à linha, tenta meter em Cassinho, Cassinho vai ganhar o ressalto, já ganhou ali a entrada grande área, vai para o chão, não é nada, o Ar também diz que não, foi apenas escorregou. A bola sobra ali para o André Silva, um talvez dos melhores jogadores também da equipa da Corrilhá, este jovem André Silva, número 17 nas costas da equipa da Corrilhá. A bola a ser jogada uma vez mais para o André, que dá ali mais para o meio, a entrada grande área, vai, remata por cima da baliza de Gonçalo Oreiro, passa o perigo à baliza do Atlético dos Arcos. Uma Corrilhá mais atrevida nestes minutos iniciais desta segunda parte, agora com um remate de fora da grande área feito por Hugo, mas a bola muito por cima da baliza de Gonçalo Loureiro. A sair a jogar a equipa do Atlético dos Arcos, bola para os pés de Flavinho, vai para o chão, o árbitro não é nada, escorrega agora um jogador que é ali por trás, tocado por Murilo, o agora Vítor Lopes diz que sim, toca no pé de apoio o jogador do Atlético sobre o jogador da equipa da Corrilhá, livre para a equipa da Corrilhá.
0: Informar também que o Távora aumentou, Távora 2, Cabaços 0. Coutada.
1: Aqui mantém-se 2 para o Atlético, 1 para a equipa da Corrilhá, livre, que pode levar perigo à baliza do Atlético. Vai ser metida a bola lá para o interior da grande área. Salva muitos homens da Corrilhá já ali dentro da grande área. A bola picada para o primeiro posto, vai ser o guarda-redes com os punhos. Primeiro que Alexis, soca a bola para fora da grande área. Tenta sair agora o Atlético para o contra-ataque. A bola para Flavinho sobre o lado direito. Aí está Flavinho em velocidade, vai tentar passar. E agora partiu-nos falta ali ao obstrução. O árbitro diz que não é nada e pedia-se ali junto ao banco de suplentes da equipa do Atlético. Se fosse falta, teria que haver cartão para o jogador da equipa da Corrilhá. O árbitro diz que não. Apenas encostou ombro a ombro e vai haver ali mais um cartão mostrado por um jogador da equipa ao jogador da equipa da Corrilhá, número 8, que entrou há pouco, Pilar, diz o árbitro que foi num lance atrasado, ali atrás uma falta cometida sobre Fábio Sequeira, o árbitro deu a lei da vantagem e bem, e agora mostra-lhe cartão amarelo a Pilar, que há pouco entrou no início desta segunda parte. Livre para a equipa do Atlético dos Arcos. A bola para Cassinho, joga ali para passar, domina bem, vai meter para Flavinho, já antecipou dentro da grande área, tocou, tentou o cruzamento, mas a bola apanhou o pé de Santi e foi direitinho para as mãos do guarda-redes da Corrilhá, que é Dani. Dani joga para Alexis. Alexis a jogar agora para Gui. Gui vai dar para o seu colega de equipa, que é ele, Hugo. Hugo tenta com Fábio Sequeira, o jogador da equipa ali. Hugo já ganhou sobre Fábio Sequeira, arranca, pisa um, tira dois do caminho, dá a bola ali para, desmarca-se um jogador da Corlhá, é com perigo, vai haver remate, entra na grande área, não, vira mais para a esquerda, vai haver cruzamento agora sim, ao primeiro poste, corta Bolsas, e a bola sobra ainda para os homens da Corlhá, que agora estão metidos mais no ataque ofensivo, a atacarem a baliza do Atlético dos Arcos. A bola já ali para Aguilas de calcanhar, vai buscar à frente, vamos ver se ainda apanha dentro das quatro linhas, conseguiu, mas entregou a bola a Cassinho, que tira um jogador do caminho, tentava jogar para Dani, vai chegar primeiro novamente um jogador da equipa da Corlhá, atrasa para Santi, com a pressão de Cassinho, atrasa para o seu próprio guarda-redes, que está fora da sua grande área, quase a meio do seu meio campo, dá curtinho, dá agora a bola aqui para o Alexio. Alexio entrega mal, Fábio Sequeira já recuperou a bola, vai dar para passar, tenta dominar, passa por um, não, passa por outro, perde a bola, para passar ali à frente, muito mal para passar, e daqui a pouco acredito que vai haver substituições na equipa do Atlético dos Arcos. Dois homens já quer ser na equipa do Atlético dos Arcos. A bola a ser metida para o ataque da equipa da Corlhá, recuperou o Walker, vem o ataque Walker, já ali pela frente, vai meter ali para passar, melhor Santi, para passar, parece desgastado, ali com muito esforço, e mais uma vez Walker que vai tentar chegar lá, a bola já está com Dani, já ganhou, e está a ser agarrado, e vai haver cartão amarelo número 11 da equipa da Corlhá. Gui também entrou há pouco, já viu também cartão amarelo. Vem ali o pequeno grande jogador da equipa do Atlético dos Arcos, Dani, ganhou posição, rodou, e depois quando se preparava para arrancar para a baliza foi agarrado, e cartão amarelo vem mostrado uma vez mais por Vítor Lopes ao número 11 da equipa da Corlhá, que é Gui, livre para a equipa do Atlético. A meio do meio campo, descaído aqui sobre o lado esquerdo, como ataca a equipa do Atlético, Fábio Sequeira ou Ventura? Acredito que seja Fábio Sequeira, talvez, a meter a bola lá, ali para em perto da marca da grande penalidade. Defende muito para cada linha da grande área a equipa do Corlhá. A bola metida ali para o segundo poste. Salta Santi, que de cabeça tira a bola, mas ainda vai sobrar para os pés do jogador da equipa do Atlético dos Arcos, que já tem dois homens. Vai tentar ganhar a equipa do Atlético. Já ganhou o Flavinho. Dá a bola ali para o Cassinho. Cassinho para Flavinho. Flavinho, Murilo. O Murilo pisou, rodou e deu para trás. Deu para Bolsas. Pode virar mais para a esquerda para Fábio Sequeira. É isso que faz. Fábio Sequeira. Ali com Walter à sua larga, vai haver cruzamento para o peito de para passar, vai chegar ali primeiro, não chega, ainda Flavinho tentava, mas Murilo está ali bem próximo da grande área, tenta dar para trás, dá para Fábio Sequeira, vai haver remate, chuta ali contra as costas do adversário, sobra ainda para Fábio Sequeira, dá para trás para Bolsas, vai receber Fábio Sequeira novamente, ataca a equipa do Atlético aqui para o lado esquerdo, Fábio Sequeira puxa para o pé direito, enfia-se ali para Dani, Dani, Fábio Sequeira, pode haver, aí está, Ventura pisou, Ventura que tentou puxar já para o seu pé esquerdo e agora faz falta sobre o adversário. Ventura, se tivesse pé direito, com certeza que iria colocar a bola no ângulo esquerdo, mas tentou puxar a bola para o seu pé esquerdo e perdeu-se a oportunidade. Vai entrar e vai haver substituição na equipa do Atlético. Talvez para passar, para sair, vamos lá ver para a entrada de Hugo Reis. Um é Flavinho e o outro é o número 9 para passar. Portanto, Flavinho e para passar para saírem, a entrada de Hugo Reis e depois também de outro jogador que se vai estrear na equipa do Atlético dos Arcos. Vamos ver qual é o número, ainda não me apercebi. É o número 75, Daniel Lê. Daniel Lê para entrar, também Hugo Reis, e a saída de para passar e também de Flavinho. Estamos então nesta segunda parte, estamos com cerca de 13 minutos jogados nesta segunda parte, a equipa do Atlético continua a vencer a equipa da Corlhá por 2-1, e agora uma entrada de Murilo sobre o adversário, falta sobre o jogador da equipa da Corlhá, ainda no seu meio campo, livre para a equipa da Corlhá. A ser batido aqui mais para o lado direito é para Alexio. Alexio pressionado pelo jogador que acabou de entrar, que é ele, Daniel Lê. Daniel Lê tenta pressionar o guarda-redes, chuta lá para a frente para os pés do seu colega de equipa ali no meio campo, virar mais para o lado esquerdo, bem melhor a equipa da Corrêa nesta segunda parte. Aí está Fábio Sequeira a recuperar ali uma bola à entrada da sua grande área, depois a ganhar o ressalto, vai para o chão, o artista não é nada, vai ver, remate ao lado, remate perigoso dos homens da Corrêa, um remate cruzado que sai ali um pouco ao lado do poste esquerdo da baliza do Atlético dos Árabes. Pontapé de baliza e vai ter que ser batido bem forte, o tempo já está a contar, daqui a pouco poderá ser canto, já marcou a sair a jogar a equipa do Atlético dos Arcos, a bola para o Miguel Silva, pontapé a bola para a frente, continua ali e é agarrado o jogador da equipa do Atlético dos Arcos, sobra ali para o jogador da equipa do Atlético, aí está o Reis, vai haver remate, remate, defende! Primeiro remate de Hugo Reis. A bola bater à frente do guarda-redes Dani. E este a dar o corpo ali à bola e a defender a bola para canto. Pontapé de canto para a equipa do Atlético. A primeira oportunidade para Hugo rematar. Não respirou, rematou na passada e o guarda-redes da equipa do Corrêa Dani a fazer uma bela defesa e a tirar a bola para canto. Canto para a equipa do Atlético dos Arcos. Lá direito como ataca Fábio Sequeira. Vai pôr a bola. Ele cabe em próximo da ali, marcação da grande penalidade. É esse que faz ao primeiro poste. Tenta tirar a equipa da Corrêa. Já tirou, mas vai recuperar o Walter. Mas o homem da Corrêa ainda ganhou ali o ressalto. Tira a bola lá para a frente. Ainda sobra ali para um jogador da equipa da Corrêa. Depois é Ventura que pressiona e ganha a bola à equipa do Atlético. Dá a bola para Miguel Silva. Miguel pode dar aqui para o Lê, aí está Daniel Lê, um para um, tenta passar por um, passa por outro, não perde, já perdeu a bola para o Diogo Correia. Diogo Correia com o Miguel Silva, a bola já está jogada e uma vez mais ganha ali o ressalto a equipa da Corrêa, cruzamento ao primeiro poste, corta uma vez mais Bolsas, tira a bola da sua grande área e é lançamento para a equipa da Corrêa. Uma Corrêa transfigurada nesta segunda parte para melhor, criar mais perigo e com mais posse de bola, Corrêa nestes minutos iniciais desta segunda parte com as substituições a resultarem na equipa da Corrêa. A bola para o interior da grande área, vai sobrar ali para o jogador, não, deixa que a bola bata e depois vai para as mãos do guarda-redes da casa, que é Gonçalo Loureiro. Gonçalo Loureiro, agora vai pontapear a bola lá para a frente, é aqui para o rapidíssimo Daniel Lê, mas chega primeiro o central da equipa do Corrêa Alexio, de cabeça antecipa-se a tirar a bola pela linha lateral, lançamento para a equipa do Atlético dos Arcos, Ventura, dá para Lê, Lê já está ali com o domínio de bola, pisou, mas vai perder, perdeu já para o jogador da equipa da Corrêa, Chiquinho também entrou, agora vejo que foi o terceiro jogador a entrar, foi Chiquinho, já está ali no campo número 20 da Corrêa, então era esse o terceiro jogador da equipa do Corrêa que entrou também na equipa da Corrêa, que foi Chiquinho. A bola nos pés do jogador da equipa da Corrêa, depois vem Murilo a tirar a bola ali do jogador da Corrêa, tira a bola para fora, lançamento para a equipa do Corrêa. Gui, número 11 nas costas, é ele que vai fazer o lançamento, faz para trás, faz para Alexio. Alexio vai trazer a bola ali a passo, vai virar mais para o lado esquerdo, é para Santi. Santi já dominou, simulou, vai dar a bola outra vez para Alexio. Já tem Dani pela frente, joga curtinho, vai ali para Gui. Gui mais no meio campo, dá para o seu capitão, que é Salé. Salé a jogar para o André Silva, vai virar de flanco, bem, completamente sozinho do outro lado, está Aguilas, Aguilas já dominou, vai dar ali para o seu colega de equipa, vai ver cruzamento ao primeiro poste, agarra o guarda-redes da casa, Gonçalo. Gonçalo Loureiro vem ali ao primeiro poste e agora com pontapé longo vai pontapear a bola lá para o ataque onde está Hugo Reis. Hugo Reis vai tentar segurar a bola com o Santi, ex-colegas do ano anterior. Hugo Reis ali com dois jogadores, melhor é o jogador da equipa da Corilhá, mas já ganhou o ressalto Walter, um para um. Aí está Walter, agora pode meter aqui à entrada da grande área. Hugo Reis já está ali com o pé esquerdo, pode haver remate, remate, grande defesa, pode haver recarga, tira Santi, mas já está levantada a bandeirola de fora de jogo, tirado a Dani. Duas oportunidades, dois remates de Hugo Reis. Hugo Reis que não perdoa. Dois remates ali à entrada da grande área. Teve a oportunidade e duas boas defesas do guarda-redes da Corilhá, Dani. A bola a ser metida ali para o meio campo da equipa da Corilhá, Pilar. Pilar mete lá mais para o lado esquerdo, tira Cacinho do caminho, o jogador da equipa da Corilhá, depois é Murilo de Carrinho, mas a bola vai sobrar para Chiquinho. Chiquinho dá para Aquiles, Guilas, dá para Pilar. Pilar a dar ali para Guigui, vai haver... Não vai haver porque já está levantada a bandeirola e a dizer que ia haver cruzamento, mas não. Chiquinho estava em posição irregular e o árbitro auxiliar de Vítor Lopes, que é Tiago Souza, de pronto levantou a bandeirola. Vítor Lopes apitou livre que favorece a equipa do Atlético dos Arcos. Vai ser batido lá para a frente. Aí está Miguel Silva, pontapeia, corta Alexis, bem melhor este Alexis, este central que entrou nesta segunda parte, mais seguro do que o Malheiro que na primeira, estava mais fácil para a equipa do Atlético. A bola a ser jogada e se ganha uma vez mais pelos homens da equipa da Corilhá. Jogam e trocam bem a bola agora para Gui, sobre o lado direito, tenta o Chiquinho, vai meter ali no seu colega da equipa, joga bem a equipa da Corilhá, cruzamento ao segundo poste, vai haver ali antecipação do jogador da equipa da Corilhá, corta, mas ainda sobra ali dentro da grande área a Corilhá no ataque, vai haver Cacinho, já tirou a bola, sai o ataque da equipa do Corilhá, perdeu Cacinho, continua a bola ali à entrada da grande área do Atlético, uma vez mais, agora é falho Sequeira, simula, vai tentar passar para o adversário, já passou, dá a bola para Walter, mas já perdeu para os homens da Corilhá, vem Santi, jogar ali para o ataque da equipa da Corilhá, vai haver remate por cima. Remate por cima do jogador da equipa da Corilhá, fora da grande área, mais um remate da Corilhá, que já fez mais nestes 15 minutos iniciais desta segunda parte que em toda a primeira parte. Uma Corilhá transfigurada nesta segunda parte para melhor e que está também a tentar criar problemas à equipa do Atlético nesta segunda parte. Tenta a equipa do Atlético, que para já não tem criado perigo, a não ser aqueles dois remates de fora da grande área de Hugo Reis. Ele que, quando pode, remata, e foram interceptados com duas grandes defesas pelo guarda-redes Dani. Neste momento, a equipa do Atlético, que está nesta segunda parte e para já vai vencendo por duas bolas a uma, mas cuidado com esta Corilhá, que está muito melhor nesta segunda parte. O Atlético a tentar também sair a jogar e a criar perigo, sempre que pode, junto à baliza da Corilhá, livre para a equipa do Atlético, bola metida já lá para a frente, era para Walter, melhor Santi, já leu, agora sofre uma carga de Walter, livre para a Corilhá. Livre para Corilhar quando estamos a caminhar para o minuto 19 nesta segunda parte. 2 Atlético, 1 para Corilhar. A bola a ser jogada ainda ali no meio campo. Tentam os homens do Atlético ganhar posse de bola que está ali nos homens da Corilhar e agora é lançamento para a Corilhar. Diz o árbitro auxiliar de Vítor Lopes, um morte e agora mais uma falta. Mais uma falta e vai ser chamado o árbitro da partida, Vítor Lopes, que vai mostrar cartão vermelho ao técnico da equipa do Atlético, Rui Peixoto. Rui Peixoto expulso no banco da equipa do Atlético. Rui Peixoto deu cartão vermelho, mas terá que sair dali. Alguma boca que foi ali, penso que foi o auxiliar de Vítor Lopes, João Morte, que deu indicações ao Vítor Lopes para que o técnico da equipa do Atlético dos Arcos visse cartão vermelho. E está a equipa do Corrilhã a chegar-se com mais perigo à baliza da equipa do Atlético. A bola a ser metida e tirada ali agora da grande área da equipa do Atlético. Só dá mais agora a Corrilhã nesta segunda parte. A bola a ser metida, tentada lá para a frente, para a entrada da grande área. Já chegou o Miguel Silva, já rodou, deu para Ventura. Ventura já tem um jogador pelas costas, tenta meter em Daniel Lê. Daniel Lê sofre ali uma carga, dá para trás e dá para o Bolsas. Bolsas a caminhar ali e está um jogador ainda a correr atrás de si. Tem que ter cuidado. É Chiquinho, agora dá para Bolsas. Bolsas traz a bola, vai dar a Curtinho ali para o Reis. Reis dá para Cassinho, Cassinho Reis vai dar para Walter. Walter um para um, tentava meter a bola para um lado e buscar por outro. Bem, o jogador da equipa da Corrilhã que já ganhou o lance e sai o ataque da equipa da Corrilhã por Daniel. A bola sobra ali o ressalto, o Daniel escorrega. Ainda sobra aí para Walter. Walter já pisou, puxou e é falta para a equipa do Atlético. Falta para a equipa do Atlético, foi puxado o número 87 da camisa do Atlético dos Arcos, Walter. O árbitro muito bem, uma vez mais, Vítor Lopes diz que é falta que favorece a equipa do Atlético dos Arcos. Sem pressa, a equipa do Atlético para já vai vencendo aqui no Municipal da Contada por 2-1, mas é sempre um resultado que não está seguro, que o Corrilhã também está bem nesta segunda parte. Agora uma entrada dura sobre Reis e vai haver cartão amarelo para o jogador da equipa do Corrilhã, penso que será o número 80, que é João Lima. João Lima também a ver cartão amarelo, a entrar ali com o pé em sola sobre Reis, e Vítor Lopes de pronto mostra cartão amarelo ao homem de Corrilhã. Substituição na equipa do Atlético dos Arcos, vai sair Walter e também Fábio Sequeira. E vão entrar os dois jovens ali para o meio campo, Gui e também Vasco. Penso que é Gui e Vasco que vão entrar na equipa do Atlético. Aí está. Guilherme e Vasco entrarem na equipa do Atlético a refrescar o meio-campo. O técnico Rui Peixoto, que já não se encontra no banco, deu cartão vermelho, o técnico da equipa do Atlético dos Arcos. Sai Walter e também Fábio Sequeira. Livre para Ventura. Ventura ou também ali, não é Ventura, foi Cassinho. A bola para a cabeça do Miguel e vem o guarda-redes agora da Corrilhã, que com dificuldade ainda defendeu, porque senão seria uma bola ali que foi cabeceada por Miguel Silva na zona da grande penalidade. Lance de perigo agora também para a baliza da Corrilhã, que já sai a jogar. E agora Hugo Reis dá um chega para lá com as mãos ao jogador da Corrilhã. Este vai para o chão, livre para a equipa da Corrilhã. Já marcado sem perda de tempo. Agora para Salé. Salé joga curtinho, dá para André Silva. André Silva dá para Salé. Joga agora para Alexis. Alexis, Salé, que joga agora ali no meio. Joga com um ataque mais para a equipa da Corrilhã, com mais homens lá na frente. Tentava meter a bola em Guilas, a bola com muita força saiu pela linha final, pontapé de baliza para a equipa do Atlético dos Arcos. Pontapé de baliza para a equipa do Atlético. O Arte já está a marcar porque tinham uma bola e tem que se despachar porque senão... E agora é pontapé de canto. Portanto, é isto. Demorou aqui o pontapé de baliza. Houve outra bola dentro do terreno. O guarda-redes tinha que marcar. Não tinha que deitar a bola fora. Portanto, tinha que marcar. E é canto para a equipa da Corrilhã. Demorou e o árbitro já estava ali a sinalizar o tempo. De um pontapé de baliza nasce um canto. Vamos lá ver se não cria nada de perigo. Tira a bola ali a equipa do Corrilhã e a bola depois sobra para o guarda-redes da equipa da casa, que agora manda-se ao chão. Sabem que novas leis agora é assim, passando o tempo limite, o Arte já estava ali com o braço no ar a indicar o tempo, ele teria que chutar a bola lá para a frente. Agora mal a equipa do Atlético, muito melhor a equipa da Corrilhã nesta segunda parte, a bola a ser lançada para os homens da Corrilhã que já estão uma vez mais no ataque, tentou defender ali a equipa do Atlético dos Arcos, de pé para pé, a bola em Vasco, Vasco tenta passar por um, já tem um jogador à sua frente, já perdeu para os homens da Corrilhã, já recuperou, 3-2, vai a Corrilhã com perigo, falta ali de carrinho o jogador da equipa do Atlético, que é Bolsas, corta para fora, lançamento para a equipa da Corrilhã. Lançamento para a equipa da Corrilhã, no encerramento da linha da grande área, dá para Salerno, do Ipô, dá para Alexis, joga, defende com todos atrás da linha da bola a equipa do Atlético dos Arcos. A bola lá para o lado esquerdo para Guilas, vai haver cruzamento, corta uma vez mais a equipa do Atlético dos Arcos, sai o ataque agora da equipa do Atlético, está sobre o lado esquerdo, está Daniel Lê, ele que é rápido, pode avançar, vai 2-1, está Daniel Lê, já vai perder e já perdeu. Teria que arriscar aqui, ele que é rápido, este jogador da equipa do Atlético, 1-1, é bola na frente, e tentar, pois o central não é assim tão rápido como ele, mais um lançamento agora por Ventura, a bola sobra ainda para o jogador da equipa do Atlético Jardim, que a bola é do Atlético, pois o último a tocar foi o André Silva, o jogador da equipa de Corrilhã. Mais um lançamento para os pés dos homens da Corrilhã. André Ventura lançou diretamente para os homens da Corrilhã. Sai o ataque para André Silva. Ele que é bom jogador. Vai haver cruzamento. Corta ali Miguel Silva. Dá a bola para Cassinho. Ele que não tem oposição. Traz a bola ali até o Belo Prazer. Dá para Reis. Dá para Dani. Não, está fora de jogo. Estava aqui o guia por a bola em jogo, mas a bola com muita força vai morrer nas mãos do guarda-redes da Corrilhã. Que sem perda de tempo, já está toda instalada a Corrilhã no meio-campo ofensivo da equipa do Atlético dos Arcos. Lançamento lá para a frente, a bola para Cassinho. Cassinho já perdeu porque o Arte diz que é falta. O jogador da Corrilhã dominou a bola com o braço livre para a equipa do Atlético. Livre para a equipa do Atlético, que não está a fazer uma boa segunda parte. O Atlético, que Corrilhã com as alterações, está bem melhor nesta segunda parte. Aí está o jogador da equipa do Corrilhã, André, passa por um, passa por dois, e agora Murilo vai ali, faz falta e vai ver cartão amarelo o Murilo. Aí está Murilo também a ver cartão amarelo, a puxar ali o jogador da equipa da Corrilhã, André Silva, que vai bater este livre, que pode levar perigo à baliza do Atlético dos Arcos. Quase 7-8 jogadores ali para o, da Corrilhã para o ataque à baliza do Atlético dos Arcos. Neste livre, que está a cerca de 10 metros da linha da grande área, descaído um tudo ou nada sobre o lado direito. A bola que vai ser batida lá para o interior da grande área, defende com toda a gente a equipa do Atlético dos Arcos. A bola vai ser batida por Diogo Correia. Aí está, apita o árbitro. Diogo Correia vai bater a bola ali para o primeiro poste. Corta a equipa do Atlético. Ainda espirra ali um lance. E agora sobra ali dentro da grande área. Vai sobrar para Reis. Pode virar para cá. Se vira para cá, estava completamente sozinho o Daniel Lê. Estavam todos no ataque. A bola para o segundo poste. Não está ninguém. Reis não viu, porque se mete a bola da primeira para o lado esquerdo, Daniel Lê estava ainda no seu meio campo, caminho aberto até à baliza, Reis estava de costas, não viu, e perdeu-se aqui uma boa oportunidade, porque o Corrilhã também estava a atacar com todos, e deixou aqui à mercê um jogador completamente sozinho. A bola para Daniel Lê, que tenta passar, não passa uma vez mais, Daniel Lê também, e depois é Guilherme, ali de carrinho a tirar a bola para fora, lançamento sem perda de tempo para os homens da Corrilhã, Alexio, Alexio dá mais para o centro, a sua defesa é para Santi, Santi vira mais para a sua esquerda, para Guilas, Guilas dá para o André, André para Guilas, vai tentar fazer, devolver a bola, mas a bola vai com muita força, vai sair pela linha final, é pontapé de baliza para a equipa do Atlético. Pontapé de baliza para a equipa do Atlético. e o tempo vai passando aqui no Municipal da Coutada. Atlético 2, Corrilhá 1. Resultado este vindo da primeira parte. Pontapé de baliza batido lá para a frente. Corta o central Alexio. A bola para o André Silva. De cabeça tentava meter em Chiquinho. Chegou melhor primeiro Miguel Silva. Vai lá para o meio campo onde só estão homens da equipa da Corrilhá. Já ganharam uma vez mais. A bola ser metida ali para o lado esquerdo. Vai dar ali para Chiquinho. A entrada da grande área. Chiquinho já dentro da grande área. Vai haver remate. Vai para o chão. O artista não é nada. Tira o Bolsas. Mas a bola uma vez mais para o peito dos jogadores da equipa da Corrilhá. Vai para o chão. Mais uma falta para a Corrilhá. Para já que só dá a Corrilhá. Corrilhá que está a tentar o tudo por tudo, pelo menos para chegar à igualdade. Mais um livre que pode levar perigo à baliza do Atlético dos Arcos. Toda a gente, apenas fica um jogador da Corrilhá aqui no meio campo. Todos ali na linha da grande área, defende com todos também a equipa do Atlético dos Arcos. Com 2, 4, 5, 6 homens do Corrilhá para o ataque. Vai haver cruzamento, a bola para o primeiro poste. Já cortou e vai tirar a equipa do Atlético. Sobra ali para o ataque, aí está, e agora pode haver cartão vermelho para o jogador da Corrilhã, estava isolado e aí está, cartão vermelho para o jogador da Corrilhã, saltou à bola o Daniel Lê, a bola passou por cima do central e depois agarrou o Daniel Lê e Vítor Lopes, nada e sem hesitações, mostra cartão vermelho ao jogador da Corrilhã e bem, pois se não agarra Daniel Lê. Ficaria isolado. Já há pouco, a Corrilhá, quando ataca, esquece de deixar um ou dois jogadores atrás. Já há pouco ficou um para um, naquelas vezes quando o jogador ficou na bola de Reis e Daniel estava completamente sozinho. Agora ficou um para um, não acertou na bola e foi obrigado a agarrar cartão vermelho para o homem da Corrilhá. Não me apercebi qual foi o número do jogador que levou o cartão vermelho. Mas agora a Corrilhá reduzida a 10 por expulsão desse jogador. A bola agora nos pés dos homens da equipa do Atlético dos Arcos, em cada grande área. A bola para Vasco. Vasco vai pisar. Já pisou. Tirou dois do caminho. Vai dar para Dani. Dentro da grande área. Aí está Dani. Vai deixar que a bola ultrapasse a linha final. Ponta pé de baliza para a equipa de Corrilhá. Pontapé de baliza já marcado a sair a jogar, a equipa da Corrilhá, a bola aqui para o André Silva, André Silva com Ventura, faz falta Ventura, diz Vítor Lopes, portanto, e livre para a equipa da Corrilhá, já marcado por Alexio, Alexio dá para Salek, agora fica ali atrás como central, a bola para Guilas, sobre o lado esquerdo, dá para Guilas novamente a receber do colega, vai chegar jogador da equipa do Atlético, está Vasco, sofre ali uma carga, vai para o chão, falta do jogador da Corrilhá sobre Vasco, livre para a equipa do Atlético. E sem pressa a equipa do Atlético dos Arcos que vai vencendo por 2-1 e com mais um jogador em campo. Foi expulso há pouco um jogador da equipa de Corrilhá. A bola para Ventura. Ventura para Bolsas. Bolsas para Ventura agora com Chiquinho só ali a fazer frente. Dá a bola para Vasco. Vasco pode meter para Daniel Lê. Aí está sobre o lado esquerdo. Vai haver corte de Alexio para fora. Lançamento para a equipa de Corrilhá. Lançamento para a equipa de Corrilhá. E o tempo já vai passando. Lançamento já de primeira. Daniel Lê perde a bola e atira a bola para fora. Lançamento agora para o Corrilhá. Dá a bola para trás. Aí está. Pontapé longo lá para a frente. Vai saltar Bolsas e Chiquinho. Melhor Bolsas. A bola para Vasco. Vasco Gui. Sobra ali para o Salé, que atrasa para o guarda-redes. Aí vai lá Hugo Reis a fazer pressão, mas a bola já saiu. Foi metida com muita força para o lado contrário e Guilas não conseguiu agarrar a bola dentro das quatro linhas, esta ultrapassou o estádio e é lançamento para a equipa do Atlético. Metida a bola, seria para Reis, antecipou-se o jogador da Corrilhá, já tem posse de bola novamente a Corrilhá, dá para trás, dá para Santi, vai atrasar para o seu guarda-redes, simulou, Reis está com Santi, Santi e Reis, já ganhou Reis, mas Santi já tirou a bola novamente, dá para o seu colega de equipa. Está Dani ali a fazer frente. A bola à saída da grande área para Salé. Joga bem e sai bem a jogar a equipa da Corrilhá. Joga ali para o Alex, do lado contrário. Está Alex a jogar ali, já para o lado contrário, é para André Silva. Está com Ventura. Ventura vai para o chão. O Arthur Alfiar não levanta a bandeirola. É preso e agora vai haver falta contra Ventura, contra a equipa do Atlético. Falta que vai favorecer a equipa do Atlético dos Arcos. Parece que a equipa do Atlético está-se a pôr a jeito, como se costuma dizer aqui na gíria do futebol. Mesmo com 10, a equipa do Corrilhã a tentar sempre que pode agora a chegar lá à frente com perigo. Livre perigoso para a equipa do Corrilhã. Defende com toda a gente a equipa do Corrilhã. A bola metida lá para a grande área. Sai o guarda-redes e agarra. Vem Gonçalo Loureiro. Agora a agarrar. Pode meter de primeira. Um para um. Aí está. A bola vai ser para ali a entrada da grande área. Está o Daniel Lê. Daniel Lê que tentava chegar à bola, mas vem. Cobreu ali a bola Pilar e a bola chegou calmamente às mãos do guarda-redes do Dani. Aí está, uma vez mais, o Murilo. Murilo agora a ser ali puxado por Salé, livre para a equipa do Atlético dos Arcos. E vai haver substituição na equipa do Atlético dos Arcos. Vai entrar o número 19, Ruizinho, também a estrear-se na equipa do Atlético, para a saída de Ventura. E a braçadeira vai passar agora para o braço de Reis. Estamos a caminhar para o final, aqui minutos finais no Municipal da Coutada. Sai Ventura, entra o Ruizinho para o lado esquerdo. E está, última substituição efetuada na equipa do Atlético dos Arcos. A bola já para Ruizinho. Ruizinho dá ali para o Murilo. Murilo para Gui. Aqui para Ruizinho. Agora a chamar a equipa do Atlético, a chamar os jogadores da equipa do Corrilhã. E agora mal. Completamente sozinho, atiram a bola para fora. Não está nada bem a equipa do Atlético dos Arcos. Com mais um homem, podia estar ali a trocar a bola de pé para pé e fazer, porque quem tem que correr atrás do prejuízo, para já, é a equipa da Corrilhá que vai perdendo aqui no Municipal da Coutada por 2-1. Está com menos um jogador, mas está com mais posse de bola a equipa da Corrilhá. Nesta segunda parte, bem melhor é a Corrilhá que a equipa do Atlético. Aí está, mais um lance, aqui era o jogador da equipa do Atlético dos Arcos que de lá de trás mandou a bola diretamente para a baliza contrária, para o guarda-redes da equipa da Corrilhã, que joga com Salé. Salé devolve a bola ao guarda-redes, que dá novamente para Salé. Sobe a equipa do Atlético dos Arcos, tentava pressionar ali com 3-4, aí está, sai com o Santi. O Santi tentava jogar ali com o seu colega de equipa, atirou a bola para fora. Pressionou um pouco a equipa do Atlético, obrigou a jogar mal a equipa da Corrilhã. Lançamento para a equipa do Atlético dos Arcos. Mais um lançamento diretamente executado para os pés dos homens da Corrilhã. Mal, mais uma vez a equipa do Atlético. A bola metida lá para a frente, Salé. Pontapé direto, a bola para o peito de Cassinho, que de peito dá a bola para trás. Pedia-se que fosse com a mão, mas não. Os adeptos da Corrilhã dizerem que Cassinho deu a bola com o braço, mas não, foi com o peito. Atrasou e o guarda-redes agarrou o guarda-redes do Atlético. Gonçalo Loureiro terá que pontapear a bola lá para a frente. O tempo vai passando. Atlético dos Arcos 2, Corrilhã 1. Um resultado que para já vai beneficiar da equipa do Atlético. Aí está, pode ser agora o terceiro. Aí está Salé, vai picar a bola por cima! Por cima da baliza, grande oportunidade para a equipa do Atlético. Daniel Lê, completamente isolado, a bola saltou-lhe à sua frente, tentou fazer o chapéu e a bola caiu, passou ali por cima da barra, perdeu-se aqui uma grande oportunidade para a equipa do Atlético matar o jogo e assim fazer o terceiro golo e acabar com o jogo, pois o 2-1 é sempre perigoso e com o 3-1 praticamente ficava resolvida esta partida. Para já, a Corrilhã ainda acredita, vai perdendo por 2-1, está com menos um homem, mas está sempre ali no a fazer o que pode e tentar chegar com perigo à baliza do Atlético. Aí está Vasco, já ganhou ali o ressalto, pode meter a bola lá na linha final. Está lá um jogador da equipa do Coisa e vai haver ponta pé de baliza. Vem Guilas de carrinho, aí o último a tocar na bola ainda foi o jogador da equipa do Atlético dos Arcos. A bola saiu pela linha final, ponta pé de baliza já batido. A sair a jogar uma vez mais a equipa da Corrilhã. Joga por André, André Silva, este jovem que teve muito talento na equipa da Corrilhã. Ele que talvez um dos melhores jogadores nesta equipa da Corrilhã. A bola para Alexio. Alexio ali a sofrer um toque do homem da Corrilhã, mas a bola e Vítor Lopes deixa seguir, porque seguiu no homem da Corrilhã sem perder tempo, já rodou, deu para frente e vira para o lado esquerdo, vira para Guilas. Guilas vira mais para o lado contrário, onde está um para um, a entrada da grande área. A Corrilhã com o ataque, vai tentar pelo menos entrar dentro da grande área, já está cercado por homens e depois vai dar nisso chegar, não, chegou Guilas, sempre primeiro os homens da Corrilhã, vai simular o cruzamento, puxa para o pé direito, anda ali para a entrada da grande área, vai haver um ressalto, ganhou e sai a bola para Guilherme. Já dá a bola para o Dani, Dani, o pequeno Dani, e agora tentava meter em Hugo Reis, mas vem Santi, já se conhecem bem, Santi e o jogador da equipa e ex-colega Hugo Reis, ali melhor, e agora um jogador da equipa da Corrilhã com Queimbras, ali o jogo parado, e vai haver o, talvez 4 minutos de compensação, vai ser levantada a bandeira, aqui a placa e aí está, 4 minutos para serem jogados a partir de agora de compensação, é o que falta jogar nesta partida no Municipal da Coutada, 2 para a equipa do Atlético, 1 para a equipa do Corrilhã. Bola metida lá para a frente, aí está Reis, está isolado, pode fazer, Reis vai fazer, vai fazer, atira, golo! Reis! Reis! Reis! Gol! Do Atlético! É do nosso menino! É do Hugo! Hugo Reis! Hugo Reis, que em 3 rematou, fez um golo.

empatar o jogo, uma vez mais, pelo nosso menino, o menino do Atlético, o menino goleador da equipa do Atlético dos Arcos, Hugo Reis, uma vez mais a marcar o terceiro e praticamente a sentenciar aqui a partida no campo municipal da Coutada com este terceiro golo. Agora, aos 90 mais 2, o Atlético faz o terceiro golo para a sua equipa. Agora sim, agora acreditamos que o resultado e os 3 pontos não vão fugir à equipa do Atlético dos Arcos. Atlético 3, Correlhã 1, marcou aos 90 mais 2, Hugo Reis. Mas ainda faltam 2 minutos para serem jogados. Pontapé longo do guarda-redes da equipa do Atlético lá para a frente. A bola a ser metida ali e está o Correios a tentar ir buscar a bola, mas a bola a sobrar ainda para os pés de um jogador da equipa do Atlético, que é Murilo. Murilo junto à linha lateral, tentar passar para um jogador, vai chutar contra este, vai tentar ganhar o lançamento e ganha. Lançamento para a equipa do Atlético e agora já está o tempo a contar. Tem que assim marcar rápido, já marcou. Vai dar para Hugo Reis, junto à bandeirola de canto. Vai tentar passar para um jogador, já passou. Agora vai segurar a bola, tentar ali queimar uns segundinhos. E Hugo Reis ganha, não ganha o lançamento porque o árbitro auxiliar de Vítor Lopes, que é João Morte, diz que a bola pertence à equipa da Correlhã. Lançamento para a equipa da Correlhã, que vai perdendo aqui na Municipal da Coutada por 3-1. Com este resultado, a equipa do Atlético vai somando mais 3 pontos e 3 com 3 faz 6 no final desta jornada. A equipa do Atlético que volta de novo às vitórias depois de uma derrota em Vila Praia de Âncora há 15 dias. E agora ali penso que Murilo vai ver cartão vermelho e aí está. Cartão vermelho para Murilo. Murilo não pode fazer o que fez. O árbitro tinha apitado e ele chutou a bola contra o adversário e Murilo vai para a rua. Murilo não tinha que jogar, a bola estava parada. Murilo, com o jogo parado, chuta a bola contra o adversário e, quando assim é, é cartão vermelho. O árbitro não perdoa, um árbitro que está nos nacionais, é um dos melhores árbitros da Ação Futebol de Viana do Castelo, e Murilo fica, leva cartão vermelho também, pois com o jogo parado não pode chutar a bola contra o adversário, é cometer uma tentativa de agressão. Portanto, chutou a bola contra o adversário com o jogo parado e o árbitro de pronto mostra cartão vermelho a Murilo. 10-10, último lance da partida, último minuto, era escusado este lance, mas as leis são para cumprir e o árbitro Vítor Lopes apenas cumpriu o que mandam as regras, portanto, o jogo estava parado e quando assim é, não o podia. Portanto, vai terminar a partida, o árbitro olha para o relógio, apita, final da partida. Com a vitória da equipa do Atlético dos Arcos e com Murilo a ser expulso a 15 segundos do final, um lance que, como o árbitro agora está a explicar aos jogadores, desde que esteja o jogo parado, o jogador chuta a bola contra um adversário, é como uma tentativa de agressão, foi com bola e terá que mostrar e ver o cartão vermelho. Cumpriu a regra o árbitro Vítor Lopes, os jogadores têm que ter mais calma, o jogo estava resolvido, era escusado Murilo ter chutado a bola contra o adversário quando o jogo estava parado e assim viu o cartão vermelho. Lembramos então que, e também Helena, para ti também, para que saibas, o próximo jogo será no próximo sábado. No próximo sábado, às 5 horas da tarde, 17 horas, a equipa do Atlético irá se deslocar a Melgaço, então, para o próximo jogo, Melgacense Atlético dos Arcos, no próximo sábado, às 17 horas. Portanto, nós estaremos, então, em Melgaço, se Deus quiser, no próximo sábado, às 5 horas da tarde. O jogo antecipado da próxima jornada, em vez de ser no domingo, será então no próximo sábado, às 5 horas da tarde. Estaremos em Melgaço para levar então para si o Melgacense Atlético dos Arcos no próximo sábado, às
17 horas. Quanto a nós, vamos-nos despedir aqui do Municipal da Coutada. Uma vitória justa, mas pela primeira parte.

0: do Atlético dos Arcos, que foi a equipa que mais oportunidades tive de golo. A equipa da Corrulhá, com as substituições, melhorou na segunda parte, criou dificuldades à equipa do Atlético na segunda parte, mas o Atlético depois, com a entrada de Hugo Reis, que todos sabemos que em três, hoje marcou dois, porque nas outras duas, em três marcou um, nos outros dois o guarda-redes do Corrulhá Dani fez duas grandes defesas a dois grandes remates de Hugo Reis, e no último nada podia fazer, Hugo Reis isolou, picou a bola sobre o guarda-redes e assim matou o jogo aos 90+2, e assim fez o terceiro golo da equipa do Atlético dos Arcos. Vitória justa da equipa do Atlético dos Arcos por 3-1 sobre o Corrulhá. Um Corrulhá que não esteve bem na primeira parte, esteve bem melhor na segunda. Quanto ao trio de arbitragem, que foi aqui dirigido por Vítor Lopes, o árbitro que apita o Nacional da 2ª Liga, portanto, só temos a dizer que esteve excelente, cumpriu as regras do futebol, mostrou os cartões amarelos que tinha que mostrar, expulsou o jogador da Corrulhá quando perdeu a bola, e depois o jogador do Atlético se isolava para a baliza, foi agarrado, nada, só tinha que mostrar cartão vermelho, e assim o fez. E 15 segundos do final da partida, também expulsou Murilo do Atlético, porque o jogo já estava parado, e Murilo chutou com o jogo parado, chutou a bola contra o adversário, e o árbitro de pronto mostrou cartão vermelho também ao jogador do Atlético, Murilo, porque é como uma tentativa de agressão ou agressão. O jogo parado não pode chutar a bola contra o adversário. Murilo assim o fez, e Vítor Lopes cumpriu as regras de futebol e mostrou cartão vermelho. Nota máxima para este árbitro de Viana do Castelo, um árbitro de categoria, como eu disse, um dos melhores árbitros da Associação de Futebol de Viana do Castelo. Também esteve bem conjugado por João Morte e Tiago Sousa. Quanto a nós, vamos-nos despedir de todos vocês, amigos da Rádio Valdevez. Voltamos então no próximo sábado, se Deus quiser, desde Melgaço, a partir das 5 horas da tarde, para esse Melgacense Atlético dos Arcos, próximo sábado às 17 horas. Até lá, um beijinho, Helena, beijinhos e abraços para todos os ouvintes, uma boa semana de trabalho também, e até ao próximo sábado, se Deus quiser. Boa tarde.
1: Boa tarde, José Manuel. Então, até ao próximo sábado, então, para o Melgacense Atlético dos Arcos. Hoje o Atlético levou de vencida a Corrulhá por 3-1. Amanhã daremos os resultados totais dos jogos desta tarde. Para todos, uma continuação de bom domingo e até uma próxima.
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3: Olá, sou Helena Sampaio. Este é mais um bloco informativo de fim de semana na Rádio Valdevez. Arcos de Valdevez apresentou a programação do Arcos Outono 2026 no concelho. A Rádio Valdevez esteve presente e ouviu a vice-presidente Emília Cerdeira.
4: É claramente um trimestre que já costumamos apostar muito na questão teatral. Temos aqui muito fortemente o teatro, quer o teatro mais profissional, quer o teatro mais amador. Temos música, temos desporto, temos dança, temos grandes eventos. E, portanto, convidamos quer os arcoenses, que aqui estão todo o ano e, portanto, têm mais uma oportunidade de ter aqui grandes espetáculos no seu território, como também aqueles que nos queiram visitar. Portanto, temos gastronomia para convidar as pessoas a rechear muito bem o seu estômago com os pratos típicos de inverno, que já começam aqui a apetecer, mas acima de tudo temos as nossas paisagens pintadas das cores outonais e portanto temos uma panóplia de grandes atividades para que todos os que queiram usufruir das mesmas aqui possam vir.
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3: O Centro Municipal de Informação e Turismo está a acolher a exposição Raízes Minhotas, Artes e Expressões da Universidade Sénior, que reúne trabalhos das alunas da disciplina de Artes Plásticas, inspirados nas cores, trajes e tradições do Minho. A inauguração oficial contou com a presença da vice-presidente da Câmara Municipal, Emília Cerdeira, que destacou a enorme qualidade dos trabalhos expostos, a importância da Universidade Sénior no envelhecimento ativo, proporcionando momentos de aprendizagem e convívio. A mostra apresenta um conjunto de bonecas e outras expressões artísticas criadas pela forma artesanal a partir de papel e diversos materiais reutilizados, combinando criatividade, tradição e sustentabilidade. O momento contou ainda com a presença do provedor da Santa Casa da Misericórdia de Arcos de Valdevez, Francisco Araújo, da formadora Noélia Ataíde e de várias alunas da Universidade Sénior responsáveis pela criação das peças expostas. A exposição estará patente ao público até 17 de outubro.
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3: Fica por aqui este bloco informativo de fim de semana. É para si os votos de um bom fim de semana, de preferência com a mais ouvida do Alto Minho, a sua Rádio Valdevez.
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3: Olá, sou Helena Sampaio. Este é mais um bloco informativo de fim de semana na Rádio Valdevez. Arcos de Valdevez apresentou a programação do Arcos Outono 2026 no concelho. A Rádio Valdevez esteve presente e ouviu a vice-presidente Emília Cerdeira.
4: É claramente um trimestre que já costumamos apostar muito na questão teatral. Temos aqui muito fortemente o teatro, quer o teatro mais profissional, quer o teatro mais amador. Temos música, temos desporto, temos dança, temos grandes eventos. E, portanto, convidamos quer os arcoenses, que aqui estão todo o ano e, portanto, têm mais uma oportunidade de ter aqui grandes espetáculos no seu território, como também aqueles que nos queiram visitar. Portanto, temos gastronomia para convidar as pessoas a rechear muito bem o seu estômago com os pratos típicos de inverno, que já começam aqui a apetecer, mas acima de tudo temos as nossas paisagens pintadas das cores outonais e portanto temos uma panóplia de grandes atividades para que todos os que queiram usufruir das mesmas aqui possam vir.
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3: O Centro Municipal de Informação e Turismo está a acolher a exposição Raízes Minhotas, Artes e Expressões da Universidade Sénior, que reúne trabalhos das alunas da disciplina de Artes Plásticas, inspirados nas cores, trajes e tradições do Minho. A inauguração oficial contou com a presença da vice-presidente da Câmara Municipal, Emília Cerdeira, que destacou a enorme qualidade dos trabalhos expostos, a importância da Universidade Sénior no envelhecimento ativo, proporcionando momentos de aprendizagem e convívio. A mostra apresenta um conjunto de bonecas e outras expressões artísticas criadas pela forma artesanal a partir de papel e diversos materiais reutilizados, combinando criatividade, tradição e sustentabilidade. O momento contou ainda com a presença do provedor da Santa Casa da Misericórdia de Arcos de Valdevez, Francisco Araújo, da formadora Noélia Ataíde e de várias alunas da Universidade Sénior responsáveis pela criação das peças expostas. A exposição estará patente ao público até 17 de outubro.
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3: Aviso à população, qualidade da água, fontanários públicos. Informa-se toda a população e utilizadores dos fontanários abaixo identificados na sequência das últimas análises de controlo efetuadas pelo Laboratório Suma a 22 de setembro de 2026, foram detectadas não conformidades nos parâmetros de qualidade da água no fontanário Campelo, fontanário Salzedas, fontanário Bairro e fontanário Casal Soeiro. Os valores de pH apurados encontram-se abaixo do limite mínimo legal recomendado 6.5 a 9.5 escala Sørensen, apresentando a água um caráter ácido. Como medida de precaução e até que sejam implementadas as devidas ações corretivas e confirmada a sua normalização em novas análises, é desaconselhada a utilização desta água para consumo humano direto, beber, confeccionar alimentos. Por isso, a Junta da União de Freguesias está a acompanhar a situação em articulação com as entidades competentes para restabelecer a conformidade da água com maior brevidade possível. Esta é uma informação da União de Freguesias de Arcos de Valdevez, Salvador, Vila Fonche e Parada.
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3: Fica por aqui este bloco informativo de fim de semana. É para si os votos de um bom fim de semana, de preferência com a mais ouvida do Alto Minho, a sua Rádio Valdevez.
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